0: Pública Federal, como viagens, hospedagem, alimentação e cartões corporativos, seguiu para análise do Senado. Da Rádio Câmara de Brasília, com informações de Daniele Lessa e Antônio Vital, Márcio Aquilissardi.
1: Justiça. Jandira Fegali, do PCdoB do Rio de Janeiro, cobra investigações sobre supostas ligações entre a família Bolsonaro e o Banco Master. A deputada defende a instalação de uma CPI para apurar denúncias envolvendo o banqueiro Daniel Vorcaro e parte da oposição.
2: Na visão de Jandira Fegali, as recentes pesquisas de opinião sinalizam um desgaste de lideranças que utilizam discursos moralistas. A parlamentar também defende transparência nas investigações e a divulgação das apurações sobre o uso de recursos públicos.
1: Márcio Gerri, do PCdoB do Maranhão, critica Flávio Bolsonaro, alegando que denúncias relacionadas ao caso do Banco Master fragilizam sua imagem política. O parlamentar também questiona informações divulgadas sobre a relação do senador com o empresário Daniel Vorcaro.
2: Márcio Gerri sustenta que o episódio afeta a articulação política da oposição e defende ações do atual governo. Na visão do deputado, programas e medidas do Executivo Federal têm fortalecido a avaliação positiva do governo.
1: Evair Vieira de Mello, do Republicanos, do Espírito Santo, diz que foi um dos primeiros a alertar o governo e a denunciar na Comissão de Fiscalização Financeira e Controle da Câmara que havia uma máfia no INSS que operava com descontos não autorizados dos aposentados.
2: Evair Vieira de Mello defende o aprofundamento das investigações por entender que houve omissão no enfrentamento das irregularidades no INSS. Ele critica a atuação de integrantes do governo diante das denúncias, especialmente em relação ao envolvimento do filho do presidente Lula.
1: Meio ambiente. A Câmara aprovou um projeto que obriga órgãos ambientais a aplicarem o Código Florestal em todos os biomas, no lugar de legislações específicas. O repórter Antônio Vital explica as consequências.
3: A Câmara dos Deputados aprovou o projeto que obriga os órgãos ambientais a aplicarem o Código Florestal em áreas produtivas de todos os biomas brasileiros, no lugar de legislações específicas, como a Lei da Mata Atlântica, mais restritiva em relação ao uso da terra para a produção rural. O projeto foi aprovado pelas comissões permanentes da Câmara em caráter terminativo, ou seja, não precisaria passar por votação no plenário e poderia seguir diretamente para o Senado. Um recurso assinado por 57 deputados, a maioria do PT, PSOL e Rede, pedia análise pelo plenário, com o argumento de que a proposta fragiliza a legislação ambiental. O recurso foi rejeitado pelo plenário por uma diferença de 148 votos, o que manteve o texto aprovado pelas comissões. O texto original, apresentado pelo deputado Alceu Moreira, do MDB do Rio Grande do Sul, tratava apenas da aplicação do Código Florestal nas áreas produtivas dos chamados campos de altitude, ecossistema localizado na região sul. O argumento é que aquelas áreas são exploradas há mais de 200 anos e que os produtores estavam sendo multados pelo IBAMA com base na legislação que protege a Mata Atlântica. Foi o que disse o deputado Alceu Moreira.
4: Não tem nenhum sentido. Aquela terra está desde 1740 antropizada. Ela tem utilização para lavoura, para criação de gado. E agora o nosso produtor está impedido com uma multa produzida pelo IBAMA sem nenhuma necessidade. Se tiver o gado em cima do campo e por acaso nascer uma essência nativa no meio do pasto, eles não permitem mais a utilização do campo, inclusive restringe a criação de gado. É um prejuízo criminoso.
3: O recurso que pedia análise do projeto pelo plenário teve como justificativa alterações feitas no texto original durante análise pela Comissão de Constituição e Justiça da Câmara. O texto final considera a área rural consolidada, portanto passível de regularização, todas as terras ocupadas antes de 22 de julho de 2008 e não restringe a medida aos campos de altitude. Para o deputado Nilton Tato, do PT de São Paulo, um dos autores do recurso, o projeto permite desmatamento em outros biomas.
5: Tinha sido construído um acordo que recuperava o texto original do projeto para usar áreas nos campos de altitude do Rio Grande do Sul, Paraná e Santa Catarina. O projeto foi completamente deturpado, aumentando aí a possibilidade de desmatamento, de uso para o agro, de áreas não florestais na Amazônia, no Cerrado, no Pantanal e na Mata Atlântica.
3: O projeto que obriga os órgãos ambientais a aplicarem o Código Florestal em áreas produtivas de todos os biomas brasileiros, no lugar de legislações específicas, seguiu para análise do Senado. Da Rádio Câmara de Brasília, Antônio Vital.
1: Transportes.
2: Beto Preto, do PSD do Paraná, defende a criação de uma subcomissão para acompanhar o encerramento da concessão da Malha Sul Ferroviária, que atende estados da região sul e se conecta a São Paulo. Ele defende o debate

0: de área de proteção ambiental do Jamanchim, no Pará. Saiba o que muda com a repórter Daniele Lessa.
1: O plenário da Câmara dos Deputados aprovou o projeto que reduz a área da Floresta Nacional do Jamanchim e cria a área de proteção ambiental chamada APA do Jamanchim, no município de Novo Progresso, no sudoeste do Pará. O projeto, que foi apresentado pelo deputado Isnaldo Bulhões Júnior, do MDB de Alagoas, estabelece que parte das áreas ocupadas por produtores rurais será retirada da Floresta Nacional e passará a integrar a nova APA, categoria ambiental menos restritiva, que permite ocupação humana e atividades econômicas sob determinadas regras. Ao defender a proposta, o deputado Enderson Pinto, do União do Pará, disse que as pessoas se instalaram no que hoje é a Floresta do Jamanchim porque existiam incentivos governamentais para desenvolver a economia da região.
2: Essas ocupações não aconteceram na clandestinidade, não foram invasões oportunistas, foram ocupações de boa-fé estimuladas por políticas públicas. E o que aconteceu depois? Essas pessoas acordaram de um dia para o outro, dentro de uma unidade de conservação de proteção integral.
1: O relator José Priante, do MDB do Pará, argumentou que o projeto busca enfrentar um conflito histórico na região entre preservação ambiental e ocupação consolidada da terra.
2: Dar um passo na pacificação e no ordenamento legal de uma área de profundo potencial sem avançar um metro na floresta. Nós estamos falando apenas de recategorizar uma área que já está antropizada durante muitos e muitos anos, e muitas décadas.
1: Parlamentares contrários ao projeto afirmaram que a redução da área protegida pode aumentar a pressão sobre a Amazônia e estimular novas ocupações irregulares. A deputada Marina Silva, da Rede de São Paulo, alertou sobre o agravamento dos eventos climáticos extremos, como secas e enchentes.
3: Em relação às unidades de conservação, que elas são cada vez mais necessárias diante dos extremos climáticos, das secas e das cheias, que o tempo todo estão assolando várias unidades da Federação na Amazônia, inclusive o estado do Pará.
1: O texto também autoriza atividades de mineração dentro da Floresta Nacional e da Área de Proteção Ambiental, ponto criticado pelo deputado Tarcísio Mota, do PSOL do Rio de Janeiro, que apresentou destaque para tirar esse trecho da proposta, mas foi rejeitado pelos parlamentares.
4: Porque o que está acontecendo aqui tem nome e sobrenome. É premiação da grilagem, é abertura de um precedente que vai fragilizar o Sistema Nacional de Unidades de Conservação. É mais um atentado contra a possibilidade de que a gente mantenha a floresta em pé.
1: O projeto que altera os limites da Floresta Nacional do Jamanchim e cria a Área de Proteção Ambiental do Jamanchim, no Pará, seguiu para análise no Senado. Da Rádio Câmara de Brasília, Daniele Lessa.
5: Educação.
6: Alice Portugal, do PCdoB da Bahia, comemora a aprovação do texto que regulamenta o reajuste anual do piso salarial dos professores da educação básica pública. Ela reitera que a proposta define critérios permanentes e garante maior segurança jurídica.
0: Alice Portugal informa que o novo piso passará para R$ 5.130. A parlamentar pede a aprovação definitiva da medida no Senado e reforça a importância de ampliar os investimentos no Fundeb e na educação pública.
6: Clarissa Tércio, do PP de Pernambuco, critica a condenação de um casal do interior de São Paulo por manter duas filhas em ensino domiciliar. A deputada classificou como absurda a posição da justiça em considerar o homeschooling como abandono intelectual.
0: No entendimento de Clarissa Tércio, o Estado pune os que não se submetem a conteúdos ideológicos. Ela afirma que a sentença fere o direito das famílias de educar seus filhos e pede ao Senado que ratifique o projeto do ensino domiciliar já aprovado na Câmara.
5: Cultura.
6: Câmara reconhece a importância da cultura country para Jaguariúna, cidade do estado de São Paulo. O repórter Antônio Vital tem as informações sobre a homenagem.
7: Em frente!

0: habitantes perto de Campinas, conhecida nacionalmente pelo Jaguariúna Rodeio Festival, realizado desde 1989, evento que reúne competições de rodeio, shows musicais e atrações ligadas ao universo sertanejo, o que atrai público de várias regiões do país. O projeto, apresentado pelo deputado Maurício Neves, do PP de São Paulo, justifica o título a partir da tradição da cidade ligada aos rodeios, à música sertaneja e à cultura do interior. De acordo com a justificativa, a cultura country faz parte da identidade da cidade e está presente não apenas nos rodeios, mas também na moda, na gastronomia, no turismo rural e em diferentes atividades econômicas locais. O projeto também destaca o impacto econômico do universo country na região. Durante o período do festival, as atividades movimentam mais de 50 milhões de reais na economia local, com geração de empregos e aumento do turismo. Relatora da proposta, a deputada Simone Marqueto, do PP de São Paulo, argumentou que a cultura country brasileira representa um modo de vida ligado às tradições do interior e ultrapassa o universo dos rodeios. No plenário, o relator foi o deputado Ícaro de Valmir, do Republicanos de Sergipe.
1: A cidade é historicamente ligada à cultura do interior, como forte tradição agrícola e pecuária, sendo o rodeio uma parte intrínseca dessa cultura. Mais do que um evento ou uma data do calendário, a cultura country em Jaguariúna é um modo de vida permanente. O estilo country está presente no cotidiano dos moradores, na moda, na culinária e nos empreendimentos locais. E a cidade amplia o seu potencial turístico com rodeios que valorizam a tradição rural e o estilo sertanejo moderno.
0: O projeto que confere ao município de Jaguariúna, no interior de São Paulo, o título de capital nacional do country, seguiu para análise do Senado. Rádio Câmara de Brasília, com informações de Daniela Lessa, Antônio Vital.
2: Termina agora o Jornal Câmara dos Deputados, com trabalhos técnicos de Wellington Teles e a apresentação de Val Monteiro e Luciana Vieira. Uma boa noite para você.
3: A Voz do Brasil está de volta na segunda-feira. Boa noite e bom fim de semana.
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Projeto aprovado no plenário da Câmara confere ao município de Jaguariúna, no interior de São Paulo, o título de capital nacional do country. Jaguariúna é uma cidade com pouco mais de 60 mil

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2: Juventude FM informa a hora certa.
3: 21 horas e 17 minutos.
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1: Juventude FM informa a hora certa.
2: 22 horas e 1 minuto.
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1: 22 horas e 48 minutos.

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5: 23 horas e 33 minutos.

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1: 23 horas e 46 minutos.

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1: 23 horas e 59 minutos.

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1: Juventude FM informa a hora certa.
2: 12:03.
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1: Meia-noite e 28 minutos.

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1: Meia-noite e 41 minutos.

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1: Meia-noite e 55 minutos.

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1: Uma hora e 38 minutos.

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2: 2 horas e 5 minutos.

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2: 2 horas e 19 minutos.

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2: 2 horas e 33 minutos.

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Mas nessa canção, eu quero lhe confessar o meu amor, a verdade dos meus sentimentos. Esta é a canção que eu dedico a você.

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1: Juventude FM informa a hora certa.
2: 4 horas.
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Eu tenho um pouquinho de tempo guardado aqui, pra quem quer chorar e pra aqueles que querem sorrir.

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1: 4 horas e 57 minutos.

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Não sei responder.

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1: Juventude FM informa a hora certa.
2: 5 horas e 1 minuto.
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1: 5 horas e 46 minutos.

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3: São 6:06, 6:06, o Galinho cantando dizendo pra você que já é hora de acordar, hora de você ouvir o programa Tradição Sertaneja, aqui pela sua 104.9 Juventude FM. Hoje é sábado, dia 23 de maio de 2026. Eu sou Abel Costa e vou estar com vocês até as 8 horas da manhã, comandando o seu melhor programa Tradição Sertaneja, aqui pela sua 104.9. 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Nessa linda manhã de sábado, hoje, vamos estar juntos até as 8 da manhã e vamos abrir os clássicos sertanejos aqui pela sua 104.9. São 6:07 aqui na sua querida rádio Juventude FM, onde o sucesso é você em primeiro lugar. 6:07.

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3: São 6 horas e 21, 6 e 21 aqui na sua 104.9, Rádio Juventude FM, programa Tradição Sertaneja, todos os sábados das 6 às 8, aqui pela sua 104.9, Juventude FM. 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

0: hora de acordar, João dos Cocos, pra tirar o coco, hein, João? Tirar o leitinho da vaquinha, fazer aquele cuscuz gostoso, o ovo caipira, viu? O negócio no sertão funciona assim. Mandar um abraço especial para o João dos Cocos, que não perde um seu programa, tá sempre ligado na 104.9. A dona Cristina, aí na Vaca Tolada, ligado com a gente. Muito obrigado a dona Maria Lisboa, na Nilo Romero, o cowboy da gata, aí no Rancho Cowboy, no Povoado de Boia, ligado na 104.9. A Edith, a Elisa, a Julita, a Mônica, a enfermeira aqui em Lagarto, a Bogia aí no Brejo, hein? Ao José Carlos Produtos de Limpeza, mandar um abraço para o nosso amigo Avelino Cores e Pinturas, ouvindo o programa Tradição Sertaneja. A Pecinho, o homem do ar-condicionado, mandar um abraço para o Gordo do Sofá, ao Marcos dos Produtos de Limpeza. Mandar um abraço para o nosso amigo Marcos Melo, ouvindo Tradição Sertaneja. Mandar um abraço para o nosso amigo Branquinho, Everaldo, da Rainha do Folclore, ao José Antônio do BNH, Adalto do Mingau, aí das margens do Rio Piauí, a Heraldo da Borracharia, o Pinta Silva, a Pedrinho da Gustavo Hora, hein? É, mandar um abraço também para o nosso amigo Gilberto, aí na Rua 3, no bairro de Mar de Carvalho, e o Gilmar, essa dupla dinâmica, sempre ligado com a gente. Edmilson José, o locutor das multidões, um abraço também para o nosso amigo Ed Santana, o homem da Alvorada Sertaneja, todos os dias aqui pela 104.9. Um abraço para a Rose, para o seu pai, aí da Rua do Riachão. Um abraço para o Pedrinho das Frutas Filé, na rodovia que dá acesso a Aracaju. E a dona Nalva, aí no Povoado Brejo, ligado com a gente, ligado na melhor, ligado na 104.9. Um abraço para o seu Agenor Barbosa, para a dona Zefinha, para Eduardo, para Luzia, para Carlos Eduardo e Maria Eduarda, ligado na 104.9. Ao Epifânio, popular. O Epifânio, né? Mandar um abraço especial também para ele, para o Cristóvão, para o Vivi, para a Graziele. Tá todo mundo ligado na 104.9. E vamos com mais músicas aqui na sua 104, onde o seu sucesso é especial.
1: Obrigado pela presença de todos. Obrigado pela presença de todos vocês.

0: Obrigada, obrigada. Eu queria que vocês aplaudissem com muito carinho a dupla Mato Grosso e Matias.
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3: São 6 horas e 42, 6 e 42 aqui na sua 104.9, Rádio Juventude FM. Programa Tradição Sertaneja, todos os sábados, das 6 às 8, aqui pela sua 104.9. 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Um abraço aos nossos ouvintes, ligado na 104.9. Quero mandar um abraço para o Júnior, aí no BNH, ouvindo o programa Tradição Sertaneja, junto com Fabrícia, a Fabrícia do Mocotó, o melhor Mocotó da região. Mandar um abraço para o Júnior Santos, lá no Carcará, ouvindo a gente. Mandar um abraço também para o nosso amigo Luiz Enfermeiro, que não perde o seu programa, também para o Péricles, para a Gina, na Josias Machado, para Laranjeiras, a Nildo Milha, o tio Marca de Fera. Mandar um abraço para o Chico Riacho, meu irmão, e Dona Piedade, ouvindo o programa Tradição Sertaneja, toda a família. Um abraço para a Suelo da Prestação, sua esposa Adriana, Edilson do Carcará, ouvindo a gente, seu Chico Loyola, aí ouvindo Tradição Sertaneja, no Loyola, ligado com a gente, ligado na melhor. Ao Gilvão Oliveira, sua mãe, Dona Maria. É, mandar um abraço também para o Pedro Batista, o poeta, para Raimundo da Itaperinha, para Eliane, para Graciele, para o Tião da Rua B, no Campo da Vila, para Tânia Cleito, para Ed Santana, para Nilton da Reconte, contabilidade, para Dona Maria Corrêa, para o Zé de Dé, na Vaza dos Cagos, para Dona Tereza, para o Islã, para Dona Josefina, para o Zé Pedreiro, ao Gilson da Deso, para o Ribeiro, para o Givaldão, para Gileno. Mandar um abraço para o nosso amigo Beto, né, que não perde seu programa também. Ligado da 104.9. Beto, aquela música que você me pediu para oferecer o Givaldão, eu esqueci aqui o nome e não encontrei. Se você puder ligar, eu posso tocar essa música para você hoje, oferecendo ao nosso amigo Givaldão, hein? Ligado com a gente, ligado na 104.9. É, quero mandar um abraço também para o seu Daniel aí na rua C, no conjunto Laudelino Freire, para o Acácio, para Arthur e Carmelita, para Gilton e Sueli, para Léo do Acarajé, o seu Carmelito e Dona Yassi, ligado da 104.9. Muito obrigado mesmo por esse grande carinho do Rádio Ligado, hein? E mandar um abraço para Dona Conceição, a mãe de João dos Cocos, centenária, ouvindo o programa Tradição Sertaneja. A Pretinha e Josemir, o Badu Peixe, para Ivan da Eletrônica, a Valdina do Loyola 1. Serjão, coração pantaneiro, aqui na sua 104.9, 6h45.

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3: São 6:56. 6:56 aqui na sua 104.9 Rádio Juventude, programa Tradição Sertaneja, todos os sábados, das 6 às 8 aqui pela sua 104.9, esse programa que tem o apoio cultural da sua concessionária Nordeste Motos. 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Vamos atender a nossa ouvinte Carmelita aí do Povoado Brejo. Ela ligou e pediu a música Nossa Senhora para oferecer especialmente para sua mãe, Dona Conceição, para sua filha Rafaela, para Daniela, para Pedro Eduardo e todos os ouvintes e todos da família da nossa querida Carmelita, ouvinte do programa Tradição Sertaneja. E a gente vai atendendo a nossa querida Carmelita, tocando a música com Gino e Geno, Nossa Senhora Aparecida, aqui na sua 104.9, 6:57.

0: Já já a gente volta com mais um clássico sertanejo aqui na sua 104.9. A gente vai um breakzinho, mas voltamos já já. E quero parabenizar a nossa querida Helena Vieira, que hoje está completando mais uma primavera. A Rai já mandou aqui uma mensagem linda para você, Helena Vieira. E também a nossa amiga Valdina. E também mandar um abraço especial para Basília, aí na cidade de Tobias Barreto, que hoje também está completando mais uma primavera. A gente vai voltar já já com mais clássico sertanejo aqui na sua Juventude FM. E voltamos também com as mensagens de aniversários, de felicitações das nossas queridas amigas Helena Vieira e a Basília, aí na cidade de Tobias Barreto. São 7:02 aqui na 104.9, onde o sucesso é você em primeiro lugar.
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3: São 7:13, 7:13 aqui na sua 104.9 Rádio Juventude FM, programa Tradição Sertaneja, todos os sábados, das 6 às 8, aqui pela sua 104.9. 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Um abraço ao Jorge Rodão, ligadão na 104.9, o Raposão da Estrada. Um abraço para Maria dos Perfumes. Um abraço para aniversariante do dia, Helena Vieira. Um abraço também para o seu Nelson do Trator, para o Jorge Rodão, para a Cessé nos Leisardi. Um abraço para a Valdina do Loyola 1, para a Cida e Carlos, ouvindo o programa Tradição Sertaneja, para o Sangue Bom aí na Horta. Mandar um abraço também para Thelma Forrozeira, para seu Avelar, ouvindo o programa Tradição Sertaneja, para Vaneide de Regi, para minha tia Rosália, para Erenilza aí no bairro Jardim Campo Novo, dona Joseane, a mãe do Brito ouvindo a gente. Mandar um abraço para o seu Lindolfo e seu Dedé e Micael no Loyola 2. Mandar um abraço para o Rosinaldo aí do Loyola, também ouvindo a gente. E quero mandar um abraço para Rosinaldo e Vera, que não perde um seu programa aí na Rua do Riacho, ouvindo Tradição Sertaneja. Mandar um abraço para o Anselmo, para sua esposa. Mandar um abraço para Maria de Bozinha, para o seu Chico Ceará, dona Vaneide, Valdir, seu Dão, para Laisa Gabriele. Mandar um abraço também para o seu Edson do Ferro Velho Ribeiro. Mandar um abraço para Tânia, para dona Tânia no BNH, esposa de Agnaldo da Carroça. Para o Ziel do Loyola, Jane, sua esposa, Cleverson, seu filho, e Sivalda, sua nora. Ao Carlos Cambista, no BNH, e mandar um abraço para Dolores, aí na Matinha, e seu esposo, Adilson. Para o Pipoca Cambista, que não perde o seu programa, muito obrigado mesmo por esse grande carinho do Rádio Ligado. E hoje nós temos aniversariantes do dia, e a gente vai mais festejar. Hoje, com certeza, tenho toda certeza que haverá bolos, né? Bolos, muito refrigerante, muita festa, porque hoje é o aniversário da nossa querida amiga Helena Vieira e também a Basília, aí da cidade de Tobias Barreto. E muita gente ligando aí pro programa e vamos a mensagem de aniversário para nossa querida amiga Helena Vieira. Helena, realmente você é amada, viu?

Receber esta mensagem, o seu coração pulse mais forte, os seus olhos brilhem e seus lábios sorriam. Esta é uma forma mais espontânea e simples para fazer deste dia uma data muito importante. Quero encher essa mensagem de sorrisos, palavras significativas ao nível da sua bondade. Quero colocar dentro desta mensagem todos os corações que te apreciam, toda a luz e paz que você merece. Que felicidades te acompanhe sempre, que seja ainda maior e que já. É maravilhoso o bem que você planta ao longo do seu caminho. Tenha certeza que na vida, no tempo, na oportunidade, que Deus te descreve sorrindo tudo isso que tentei te expressar. Feliz aniversário para você, minha querida Helena Vieira, da sua amiga Valdina do Loyola 1, ligada na 104.9. Para você também, Basília, aí na cidade de Tobias Barreto, ouvindo o programa Tradição Sertaneja, que seja muito feliz. Que Deus te abençoe, a minha querida amiga, paz, saúde, alegria, mesmo nos momentos mais difíceis e inevitáveis, que você possa contar com ele e que o verdadeiro amigo de todas as horas e seus degraus da vida estiverem difíceis de subir, segura na mão de Deus com certeza e encontrará as forças necessárias para prosseguir. Feliz aniversário para você também, Basília, da sua querida amiga, essas mensagens lindas, maravilhosas, a Valdina do Loyola 1. E sendo abraçada também você, Helena Vieira, pelo Micael do Loyola 2, pela Rai, pela Valdina e por tantos e tantos outros ouvintes ligados na 104.9, ouvindo o programa Tradição Sertaneja, desejando para você muitas e muitas felicidades, que você tenha realmente muitos e muitos anos de vida e que possa cada dia mais compartilhar com todos essa linda felicidade, esse lindo momento de você estar completando mais uma primavera. Essa grande mulher teve na radiofonia sergipana também e que você merece todas as felicidades. Feliz dia, feliz momento, feliz você, Helena Vieira.

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4: São 7:32, 7:32, aqui na sua 104.9, Rádio Juventude FM, programa Tradição Sertaneja, todos os sábados das 6 às 8, aqui pela sua 104.9. 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Agora vamos mandar um abraço aos nossos ouvintes ligados na 104.9. Um abraço para a Georgina, ouvindo a gente. Mandar um abraço para o meu amigo Bicho do Mato, parabenizando também a nossa querida Helena Vinheira. Ele diz assim, ó, na verdade já começamos ontem no programa de Isaú Monteiro e com direito a bullying e tudo mais, né? Direito a abraços, parabéns para você, Helena Vieira, né? Muito agraciada aqui pela Juventude FM, por todos os seus amigos, o Bicho do Mato, a Isaú Monteiro e tantos outros, ligado na 104.9. Quero mandar um abraço especial também para o nosso amigo, o Zé Paixão. Zé Paixão, ele diz assim, bom dia, meu amigo, aí eu quero oferecer a música à minha esposa Raimunda, aos meus filhos, aos meus netos e à minha família, e a família também do meu amigo Gilson. Muito obrigado mesmo por esse grande carinho de estar ligado com a gente, ligado na 104.9, Juventude FM. O Osiel Loyola também ligou, o Assuelo, melhor dizendo, e Osiel Loyola também ligou, pedindo para oferecer as músicas do programa para sua esposa. E agora nosso amigo Assuelo oferece a música Mulher Maravilha, especialmente para sua esposa, Dona Josefina, oferece para Osiel Loyola, para o tio Marca de Fera, para o Bicho do Mato, para o Genivaldo Mecânico, para Lula Mariano, para o Jailton Silva, para o Índio Emplacador, para Romário do Libório, para o Hulk, para a Dulce do Sindicato, a Dama de Vermelho, para Helena Vieira, aniversariante do dia, para Maria dos Perfumes e Dolores, Edilson, também oferece para Dona Maria Correia, André Mototax, seu Manuel Vaqueiro, o Claudeon, Aloísio, ao Zé Gonzaga, ouvindo o programa Tradição Sertaneja. E a nossa querida Elisa ligou para oferecer a música As Quatro Estações com Zezé de Camargo e Luciano, especialmente para o seu esposo Edésio, para a Eviane, para a Alice, a Edith e a Dulce do Sindicato, a Helena Vieira, a Everalda, a Marlene Professora, a Maria de Lisboa, oferece também a Raimundinha de Seu Miguel, a Neuza de Pipi, a Azul de Eloy, ao Chico Riacho e Dona Piedade, para Rosa de Carlinhos, para o seu Avelar da Horta, para Valdina do Loyola 1 e Maria dos Perfumes, e todos ligados na 104.9, e vamos atender os nossos ouvintes. Quero mandar um abraço especial também para minha esposa, Lucélia Santos, ligada na 104.9, para meus filhos, Alisson e Adriele, que curte esse programa todas as manhãs aos sábados. E vou tocando a música, atendendo aos nossos ouvintes, e vou tocar essa música especialmente A Vida Inteira para Te Amar, com Eduardo Costa, para oferecer especialmente para Lucélia Santos, ligada na 104. São 6:35.
5: Circo Cidês, o Moral de Porto Ferreira.

0: São 7 horas e 47 minutos, 7 horas e 47. Mandar um abraço especial para todos os nossos ouvintes. Ligado na 104.9. Um abraço para o João Baco, para toda a família. Um abraço para Ana de Devan e Clarinha, sua filha. Mandar um abraço para o nosso amigo compadre Elaide, minha comadre Vera, ligado na 104.9. Hoje é o aniversário da nossa querida Helena Vieira e muitas mensagens maravilhosas, bonitas. A Rai manda uma mensagem aqui especialmente para você, Helena Vieira, e você hoje está completando mais uma primavera. Ela diz assim: bom dia, meu querido. É, mas ela diz assim: hoje é um dia muito especial. Quero parabenizar a minha querida amiga Helena Vieira. Não há palavras para expressar o quanto você é especial. Saiba que sou muito feliz por tê-la uma amiga maravilhosa que é você. Feliz aniversário e abraços. Eu peço a música Parabéns, especialmente para oferecer para minha querida amiga Helena Vieira. Bom dia para você, minha querida Rai. Parabéns para nossa querida Helena Vieira, esse grande patrimônio. Ela está agradecendo a todos os ouvintes que estão mandando felicitações de aniversário para nossa querida Helena Vieira. A nossa querida Elisa, a Valdina, a Rai, ao Mikael, ao Bicho do Mato também, parabenizando a nossa querida Helena Vieira e tantos outros ouvintes também, mandando as felicitações para você mulher, para você que é esse grande exemplo de pessoa, que tem essa vida inteira pela frente, maravilhosa. Você recebe hoje um grande presente de Deus, que é o dom da vida. E um grande abraço de todos os seus amigos, desejando muitas e muitas felicidades para você nesse dia tão especial. Esse hoje é o seu grande momento, é o seu grande dia, Helena Vieira. Felicidades para você. Vamos atender a nossa querida Rai, né? Ela pediu a música com Leonardo, Parabéns. A música de Feliz Aniversário. E a gente vai tocar ela todinha para você aqui na 104.9, onde o sucesso é você em primeiro lugar.
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0: Ei, coisa boa é paixão de mulher, hein? 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

São 7 horas e 56, 7h56, e você aí do outro lado do rádio. É finalzinho desse programa, hein? Um abraço especial para todos vocês que estiveram conosco das 6 às 8. Prometendo voltar, se Deus quiser, no próximo sábado, com mais um Tradição Sertaneja aqui pela sua 104.9, sendo a permissão de Deus, né? Um abraço especial para todos vocês, hein? É, quero mandar um abraço especial para as aniversariantes do dia, mandar um abraço para a nossa querida Basília, aí na cidade de Tobias Barreto, e para Helena Vieira. Aí nesse friozinho gostoso, você sabe mesmo que pega bem uma boa cachaça, né? E você pode encontrar lá no Empório das Bebidas, nosso amigo Martins, hein? Um abraço especial para você, Martins, ouvindo Tradição Sertaneja, hein? É o homem das melhores cachaças do país, hein? Mandar um abraço para o nosso amigo Roberto das Verduras também, ligado na 104.9. Um abração especial para todos os seus amigos, funcionários, colaboradores aí do aí do nosso amigo Roberto das Verduras. Hein? Finalzinho do programa, tchau gente, vem aí o Bira Júnior com mais um clássico aqui pela Juventude FM. E a gente vai ficando por aqui, mandando a ver. Um abraço especial para todos vocês. Tchau, tchau!

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2: 8 horas e 2 minutos.
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0: horas, mais 12 minutos na Juventude FM 104.9, essa rádio que faz a diferença. Um bom dia para você que está nesta sintonia, você aí ligado e sintonizado. Vem junto comigo, ligue, participe, manda mensagem, mande áudio. Fala com o Bira Júnior pelo 799-9978-2763. Hoje, sabadão, dia 23 do 5 de 2026. É sábado, é final de semana. Alô, você! Começando agora o sabadão da juventude, não deixa pra depois. Ligue agora mesmo, manda sua mensagem. Mande um áudio, peça uma música, diga aí como tá a sua semana, né? Se está tudo certinho, se está tudo na paz, né? Se não estiver, vai ficar, vai melhorar. Com fé em Deus, né? E vamos nessa, tem muito forró a pedido da Dona Regina lá na rua Simão Dias. Vamos com o Luiz Gonzaga e Fagner, Carolina. Tocando as mais antigas até as 9 horas, depois das 9 as atuais.
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0: Vamos nessa, vamos de forró. Luiz Gonzaga e Fagner pra você ouvir.
2: Samuel Cano. 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

0: Bicho do Mato, a Dulce do Sindicato, ao Cowboy da Gata, ao Edson do Ferro Velho, ao Davi do Pastel e a todos os amigos. Recebo o abraço do seu ouvinte, guri aqui do BNH e a maior audiência de todos os sábados com meu amigo Bira Júnior. Bom dia, meu amigo Bira Júnior. Bom dia a todos os amigos da Juventude FM. Bira, eu gostaria de ouvir com o Amado Batista, princesa, para dedicar aniversariante do dia, minha amiga Helena Vieira, dizer a ela que nós, lagartenses, amamos ela, muita paz, muita saúde. A meu amigo Bicho do Mato, a Dulce do Sindicato, ao Cowboy da Gata, ao Edson do Ferro Velho, ao Davi do Pastel e a todos os amigos. Recebo o abraço do seu ouvinte, guri, aqui do BNH e a maior audiência de todos os sábados com meu amigo Bira Júnior.
1: Valeu que valeu, grande guri aí no BNH, sempre ligado, sempre participando de toda a programação. Muito bom dia pra você, um ótimo sabadão, né? Sabadão e você junto comigo nesta ótima programação que faz a diferença no seu rádio. Tem gente aí ouvindo pelo rádio, tem outros ouvindo também pelo Rádiosnet, de qualquer canto nesta cidade, neste mundo, né? Neste Brasil inteiro aí, todo mundo ligado junto com o Bira Júnior. Tá aí a música que você pediu, né? É a Princesa Amado Batista, você, guri eletricista, que pediu para oferecer aí a Helena Vieira, né? Tá completando aí idade nova, rapaz. Mais um aninho, mais um ano de vida. Bom demais, né?
2: Bom dia, Bira Júnior. Eu quero uma música de Gedeon Lacerda com Chevette da Ivete e a de Hit, hein? Para oferecer a Helena Vieira, que tá aniversariando hoje. Que essa pessoa guerreira maravilhosa que eu conheci, que eu amo ela, gosto de graça. E para todas as minhas amigas, Maria do Perfume, Zefinha da Laranja com o esposo, a Carminha e Jorge Pedreira aqui na Matinha, a Binho e Verônica aqui na Matinha, a Micael e família no Loyola, até uma forrozeira na Vaca Tolada, toda a sua família, a Mundinho, Edilene, Maria José no Barro Vermelho, Cileide na Rua de Cibodias,

0: Célia, Neverton e Karen no Pacheco, Aloysio e Cleide na Rua Laranjeira, Nelson do Trator e Família, Tião entrando no Redesal, Campo da Vila, Mané Vaqueiro, a Zé Preguinho, Antônio Conselheira, Velhão de Graxelo, a Gideão Padeiro, a Edson Ferro Velho Ribeiro, a Cowboy da Gata no seu rancho, a Bicho do Mato, a Genivaldo Mecano com os dois filhos dele, a Celso Cambista, a Indy Placador e Família, a do Sindicato de Família, a Família Juventude, todas, todos que fazem a programação da Juventude, Abel Costa, Daniel Souza, você, Padre Jair Silva, a Isaú Monteiro, a Irã Chaves, a todos que fazem a programação, né? Porque muita gente, a gente acaba esquecendo o nome. E então, eu peço essa música, que está na época de forró, e é de parabéns para oferecer a Helena Vieira, que está aniversariando hoje, que eu desejo tudo de bom mais um pouco para ela, toda a família dela. Que Deus abençoe nosso dia, né? Nosso final de semana, na paz do Senhor. Se eu esqueci de alguém, que me perdoe, Maria do Caminho Sem Terra, Madama Anália, Jardim Campo Novo de Família, Maria do Caminho Sem Terra, com toda a sua família, todos que no momento eu esqueci, mas me desculpe.
1: Muito obrigado, Dolores, pela sua participação. Que Deus também possa te abençoar sempre. Sempre, sempre. Alô, Dolores. Dolores e Adilson aí, sempre ligados, participando da programação que faz a diferença no seu rádio neste ótimo sabadão, hoje, dia 23 do 5. E tem mais ouvinte no zap. Quem será que vem por aí, hein? Bom dia.
2: Bom dia, Beira Júnior. Bom dia, amigo. Hoje, dia 23 de maio, né? Sabadão. Gostaria que você passasse as músicas do programa, todas as músicas, para oferecer aniversariante de hoje. É a nossa amiga Helena Vieira e Basília, da cidade de Tobias Barreto, que hoje elas estão aniversariando. Desejo para vocês, amigas, muitas felicidades, muitos anos de vida, muita saúde, muitas realizações, vida longa, que vocês sejam muito felizes, que vocês venham realizar todos os seus sonhos, ao lado toda a família e todos os seus amigos. E todos nós do grupo Amor Está No Ar, estamos te parabenizando, estamos fazendo a festa, viu, amigas? Para vocês, vocês merecem. Não só hoje vocês estão aniversariando, como todos os dias da vida de vocês. Parabéns pelo dia, viu? Aproveita, amigas. E para todos os aniversariantes de hoje, viu, Bira? Aqui é Valdina do Barro Loyola. Estou te ouvindo, amigo. E um bom final de semana para todos.
1: Um bom final de semana para você também, né? Valdina aí, sempre ligada, sempre participando. Um bom dia para você. Só gente legal, só gente bacana nesta programação, neste sabadão. Tem mais gente no zap, tem mais ouvinte querendo participar. Se você ainda não participou, ligue e participe pelo 799-9978-2763. Repetindo, pelo 799-9978-2763. É fácil demais para você participar. São exatamente 8 horas mais 29 minutos.
3: Bom dia, meu amigo Bira Júnior. É um prazer participar deste maravilhoso programa Sabadão da Juventude. Eu gostaria, meu amigo, de ouvir a música com Baltazar, Se Existe Amor, oferecendo toda essa legião de ouvintes a meu amigo Cowboy da Gata e no seu rancho, a tio Marca de Fera e na Moita Redonda, Bicho do Mato em qualquer canto da cidade, a guri eletricista e no BNH, a Cláudio da Limpeza e Família, a Edivaldo aí no BNH, a Índio Empracador e Família, seu irmão Pita, a Cafu e a Hulk. Enfim, rapaz, toda essa legião de ouvintes, a André Professor, o popular André Mototáxi, a Romário do Libório, e não esquecendo de Maria do Perfume, a Dulce do Sindicato, e Helena Vieira, rapaz, aniversariante, que Deus dê muitos anos de vida e paz, tranquilidade para ela e sua família, viu, Helena? E não esquecendo, rapaz, aí também do meu amigo aí, Edson Ferro Velho, viu? A seu Osiel do Loyola, a Micael, a Zé Raimundo e a Madama Naya. Enfim, a toda essa legião de ouvintes, e a Bel Costa, Jailton Silva, Lula Mariano,

0: Eu e a Isaú Monteiro, e Augusto Corretor, e é de Santana, enfim, a todos vocês aí que fazem parte dessa maravilhosa rádio. Valeu que valeu, é o Bira Júnior.
1: Valeu que valeu, o grande Tico aí, tem sempre ligado, né? O Assueli da prestação, o Tico também está na sintonia, vamos ouvir. Alô, Tico!
2: E meu amigo Bira Júnior, quero ouvir o sucesso aí de Fábio José, Antônio de Assis Monteiro, para oferecer especialmente para nossa amiga Helena Vieira, que está na Mistério hoje, desejamos um ano de vida e saúde para ela. Esse é o Sérgio Zotto, José Raimundo, Madame Anália e todos que fazem parte do grupo Jardim, o Novo Paraíso. Desejamos feliz aniversário para nossa amiga Helena Vieira, uma mulher guerreira. E quero também mandar música para oferecer para Bicho do Mato, a sua prestação, Maria do Perfume, Valdina do Loyola e Licinho da Matinha.
1: Valeu que valeu, grande Tico aí no Jardim, o Assoelho da Prestação também já participou, tá todo mundo ligado, tá todo mundo sintonizado junto comigo, junto com o Bira Júnior neste sabadão. E vamos nessa, vamos de música, Ivete Sangalo e Genival Lacerda, o Chevette da Ivete, é. Daqui a pouquinho eu volto para o Zap novamente, vai mandando mensagem, vai mandando áudio aí pelo 799-9978-2763, 799-9978-2763. Um ótimo dia pra você.
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0: Tadinho de Val.
1: Que é?
0: São João Couto é mais gostoso.
1: Obrigado. Obrigado.
0: Era um sonho.
1: O quê? Tá me arrepiando, né?
0: Eu e Ivete cantando a história do Chevette.
1: Mas é bom. Lembrando da mamãe.
0: Bom demais. Me dê um abraço aqui, chamegou.
1: Chegue.

0: E aí, cowboy da gata? Ainda existe cowboy? Bom demais, você acabou de ouvir Nalva Guiar, Ainda Existem Cowboys. E essa daí foi a pedido dele, grande cowboy da gata.
1: 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Gostaria de desejar um parabéns aí à dona Helena Vieira. Hoje eu vou abusar da sua vontade, duas músicas, Ainda Existe Cowboy, do Nalva Guiar. E parabéns com o Teixeirinha da Bahia para nossa amiga Helena Vieira, dançarina do Rancho Cowboy da Gata, e também ofereceu a Suelda Pestassone, ao guri eletricista que participou aí. Tô na luta, Bira Júnior, dando uns pauzinhos desde as 5 da manhã. Hoje é esta, Bira, hora esta. Vamos trabalhar, Bira, Bira Júnior.
0: Grande Cowboy da Gata, vamos nessa, cowboy. Já tá aí na labuta, né, rapaz? Tá demais. São exatamente 8 horas mais 44 minutos no seu rádio, no seu celular, de onde quer que você esteja. Você está junto com o Bira Júnior neste ótimo sabadão, sabadão com aquele clima chuvoso, mas ele já está de pé, né? Grande cowboy da gata, valeu! Ótimo sábado para você e para todos os nossos queridos ouvintes que estão aí nesta ótima sintonia. Tem mais ouvinte no zap, quem será que vem por aí, hein? Muito bom dia!

Bom dia, Albira Júnior. Nós estamos parabenizando hoje nossa amiga Helena Vieira. Aqui é Gilbene do Povoado Tanque, irmã de Juri Tirarisco. Aí eu estou parabenizando ela, desejando a ela muita saúde, tudo de bom para ela, que ela merece. Que Deus abençoe a ela com seus filhos. Que Deus dê muita saúde e muita paz. Helena, você sabe que você mora no coração do Brasil. Você mora no coração do Povoado Tanque. Você mora no coração de todos. Viu, Helena? Jamais eu vou esquecer a data do seu aniversário, nega. Porque você sabe que você faz parte da família do Tanque. Você é uma mãezona. Você faz parte em todos os sentidos. Você faz parte da família do Tanque. Um feliz aniversário, muita saúde e

0: muita paz para você, viu? Que Deus te abençoe, Helena. Que a programação hoje seja especialmente para ela, somente para ela. Tá bom, Bira Júnior? Muito obrigado.
1: Tá certo, Gilberne. Já eu vou colocar aí umas duas ou três músicas de parabéns pra ela, Helena Vieira, completando mais um ano de vida, né? Meus parabéns, que ela tenha muitos e muitos anos de vida, muita saúde, muita paz e Deus no coração sempre. Tem mais ouvinte no zap, mas antes vamos ouvir o áudio novamente do nosso querido Cowboy da Gato, que saiu um pouquinho baixo, mas agora vai sair na altura correta, tá? Vamos nessa.
2: Júnior, ouvinte do Sabadão da Juventude, Rádio Juventude FM, 100% comunitário, essa rádio líder de audiência que tem uns ouvintes assíduos. Gostaria de desejar um parabéns aí à dona Helena Vieira. Hoje eu vou abusar da sua vontade, duas músicas. Ainda existe Cowboy com Nava Aguiar e parabéns com Teixeirinha da Bahia para nossa amiga Helena Vieira, dançarina do Rancho Cowboy da Gata, e também ofereceu a Suela da Prestassone, ao guri eletricista que participou aí. Tô na luta, Bira Júnior, dando uns pauzinhos desde as 5 da manhã. Hoje é esta, Bira, hora esta. Vamos trabalhar, Bira, Bira Júnior.
1: Tá demais, esse cowboy é diferenciado, viu, rapaz? E vamos aqui para o nosso zap, que tem mais ouvinte para falar com a gente. Se você ainda não participou, ligue. Faça isso, é, ligue, rapaz. Participe e manda mensagem aí pelo 799-9978-2763. Repetindo, pelo 799-9978-2763. Tem mais ouvinte no zap.

0: Bom dia, Bira Júnior. É uma forrozeira passando aqui para desejar um feliz aniversário para nossa querida Helena Vieira, que está aniversariando hoje. Ofereço todas as músicas para ela, inclusive um forró de Zé Nilton. Aquela que diz assim: abre as pedras, meu amor, é aí que o peixe esconde quando vê o pescador. Abre as pedras, meu amor, é aí que o peixe esconde quando vê o pescador. Viu, Bira? Ofereço para ela, ofereço para nossa querida Everalda, rainha do folclore, para Dolores da Matinha e família, para Dulce do Sindicato, para minha irmã Cristina, para minha vizinha Jô, que está aqui sempre com a gente ouvindo esse maravilhoso programa. Viu? Ofereço para Dadá Letrista, seu José Augusto, você, Zailton Silva, a esposa dele, todos daqui da Cidade Nova, da Vaca Atolada. Um abraço, meu amigo Bira Júnior! Sim, não esquecendo do meu amigo Bicho do Mato e Cowboy da Gata, lá no povoado de Boia. Um cheiro para todos vocês. Thelma Forrozeira ama todos vocês.
1: Muito obrigado, Thelma Forrozeira, aí mandando aquele alusão, né? Um bom dia para você. Muito obrigado pela sua participação. Continue sempre aí com o rádio ligado. Valeu, que música, hein? Daqui a pouquinho essa música aí pra você ouvir, já tá no ponto. Zé Nilton, Rio das Pedras, é essa música, não é isso? Já, tá certo, Thelma Forrozeira, muito bom dia pra você, obrigado pela participação. E tem mais ouvinte aqui no Zap, quem será que vem por aí? Bom dia!
2: Bom dia, Bira Júnior, aqui é Genivaldo Mecânico, meu irmão, como é que você está, cara? Deus te abençoe.
1: Bem demais!
2: Sua jornada trabalhística. Né, o seu relacionamento, valeu, o seu matrimônio, que abençoe cada vez mais sua mãe, toda a sua família, sua esposa. E hoje eu quero parabenizar uma grande mulher lagartense, que a gente tem uma afinidade na nossa amizade há muitos e muitos anos, que se chama nossa querida, linda e maravilhosa, uma heroína que se chama Helena Vieira, na Quintino Bocaúva. Helena, meus parabéns, mulher, para você, que você já nasceu iluminada, uma grande mãe, sempre foi extrovertida, né? Você, ao longo dos anos que eu conheço a sua pessoa, você é um grande ser humano, você nunca passou por mim de cara feia, ao contrário, sempre me botou para cima, me alisava, me beijava. E é isso aí, mulher, parabéns, que Deus ilumine você sempre, né? Que você toda a vida foi capaz no que você fez e anda fazendo, com certeza. Parabéns.

0: idade, muitos anos de vida. Parabéns, mulher, você merece, você é uma heroína. Um abraço do seu amigo Genivaldo Mecânico. E por favor, Bira Júnior, você toque aí uma música linda para ela, que se chama Flávio José, Natureza das Coisas. Que letra linda, viu? Ofereço a todos os ouvintes aí. E a palavra da manhã é: nunca perder a afinidade com Deus. Quando tiver com a mente aperreada, se ajoelhe, se curve e chame o nome do Senhor, porque é imediato o efeito. Assim você propaga com fé. Valeu, meu irmão.
1: Valeu que valeu. Muito obrigado pela sua participação. Grande Genivaldo aí da Matinha, sempre ligado, sempre participando. Eita, só gente legal, só gente bacana junto comigo nesta ótima manhã de sabadão. E tem mais ouvinte no zap. Alô,
2: bom dia, Bira Júnior. Bom dia, produção. Ô, Bira.
1: Oi.
2: É o Romeu que tá falando aqui.
1: Beleza.
2: Eu gostaria de pedir uma música aí no seu programa. E queria desejar essa música para todos os seus ouvintes, né? E que Deus abençoe a todos. A música é Admirável Gado Novo, com Zé Ramalho, ok? Um abraço, parabéns aí pelo grande programa.
1: Valeu que valeu, grande Romeu aí, sempre ligado, sempre participando. Muito obrigado pela sua participação. E muita gente legal, né? Todo mundo aí, gente nos bairros, no centro, em todo canto desta cidade, aí também no carro, dando essa carona maravilhosa. Muito obrigado pela carona, você aí dentro do carro, ouvindo toda a programação, você em casa, relaxando, você trabalhando aí na labuta já, logo cedo, né, de pé, pronto e preparado e querendo também. Só gente bacana pra falar comigo no zap. Vamos com as músicas de parabéns para ela, Helena Vieira, completando idade nova. Então vamos parabenizar ela. Já já eu volto para o zap novamente.

0: Tá aí, né? Os parabéns pra ela, Helena Vieira, completando mais um ano de vida, idade nova. Alô, Helena Vieira, meus parabéns. E quem tá na linha aí pra falar com a gente é ele, grande bicho do mato, muito bom dia. Opa, alô, alô, bicho
1: aí,
0: do mato.
1: Aí, tá dando microfonia, tá caro, mano.
0: Eu tô te ouvindo, rapaz.
1: Bom dia, meu amigo Bira Júnior. Bom dia a todos os ouvintes do Sabadão da Juventude FM, com esse locutor aí. Bira Júnior, o menino prodígio.
0: Valeu.
1: E hoje quem tá colhendo mais uma flor no Jardim da Existência, na verdade nós já começamos de ontem a comemoração aí do Niver, dessa amiga, dessa grande amiga aí, Helena Vieira. É, Deus abençoe ela, Deus dê muita saúde e ela continue aí sendo essa pessoa aí alegre, extrovertida, do jeito que ela é, que é assim que todos nós que tivemos o privilégio de conhecer ela, gostamos, né? Então, Helena, que você seja sempre assim, não mude, nem, não mude de jeito nenhum, continue desse mesmo nível aí, que é assim que a pessoa que nós os admiramos, né? E é isso aí, Vira.
0: Beleza, bicho do mato, muito bom dia pra você, um ótimo sabadão.
1: E
0: tá por onde?
1: Essa música aí, parabéns, é uma das mais bonitas que eu acho na voz de Rinty. Porque ela é alegre, como dizia meu pai, ela é dançante, né? A pessoa se balança igual o pai de coqueiro na ventania.
0: É
1: o ritmo do Parabéns. As outras são bonitas, tem Palmeirinha da Bahia, tem diversos cantores, Leonardo, diversos cantores que cantam os Parabéns. Mas essa aí, por ser assim, muito alegre, combina com a Helena Vieira, né? A Helena Vieira é pra cima, é pra frente, é desse modelo aí.
0: Beleza, bicho do mato.
1: Então, manda um abraço aí pra os que já falaram hoje aí. Genivaldo Motos, meu netinho Pedro Miguel, o cowboy da gata, né? Tá lá dando os pauzinhos desde cedo. O menino é topado, é da marca topada mesmo, hein? O guri eletricista, Dolores e Adilson, bairro Matinho, Jorge Perdeiro, Zé Raimundo e Madame Manalha lá no Jardim Campo Novo. Enfim, pra toda a galera, um ótimo dia. Romário e Nenizão no Libório, nossos amigos aqui na rua. Tem o Manoel Vaqueiro, que não perdeu a audiência. Tem a galera do Uber, que está sempre viajando aí, Vira Júnior. E ouvindo a programação da Juventude, que é o Milton Santos do Uber, Givaldo do Uber, Jocélio, meu amigo Jocélio, taxista. Está sempre viajando e levando os locutores aí da Juventude de carona, transportando vida com carinho. Valeu, Vira. Um abraço, meu irmão. Tenha um bom dia. Ótimo sabadão para você. Pastor Samuel, aquele abraço. Daqui a pouco chega por aí. Tem o nosso amigo Jair Silva, Isaú Monteiro e a galera toda aí. E a galera lá da Casa Ideal que tá ali ouvindo também, viu? Aquele abraço, Bira. Tenha um bom dia, meu irmão.
0: Valeu que valeu, grande bicho do mato. Um bom dia pra você também, meu irmão. Continue sempre assim, sempre ligado, sempre participando desta ótima programação da Juventude FM, a rádio que faz a diferença. É muita gente legal, é muita gente bacana. Gente aí no carro, trabalhando, dirigindo e me dando aquela carona maravilhosa também. Tem gente aí na zona rural, nos bairros da cidade, no centro. Todo mundo ligado, todo mundo junto com o Bira Júnior neste ótimo sabadão, né? Bom demais ter você junto comigo. Ligue e participe pelo 799978-2763. 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

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Manhã de sábado, 9:02 no seu rádio, no seu celular, de onde quer que você esteja. Muito obrigado pela sintonia. Só gente legal, só gente bacana no zap. Daqui a pouquinho volto para o zap para falar com você. Se ainda não mandou mensagem, não mandou áudio, mande agora mesmo e vem junto com o Bira Júnior.

0: E tem mais ouvinte no zap. Quem será que vem por aí, hein? Bom dia. Bom
1: dia, Bira Júnior. Gostaria de ouvir a música Nossa Senhora, cantada por Roberto Carlos. Então, para oferecer a todas as mamães, né? A aniversariante de hoje também. Todas as aniversariantes. A dona Ciene, a Rose, a meu esposo, a todos os seus ouvintes, né? Seu programa é Nota Mil.
0: Muito obrigado, Raimunda, pela sintonia. Continue sempre assim, sempre ligado, né? Raimunda aí no BNH, com toda a sua família, sempre participando, sempre ligando, mandando mensagem. Ela, o Natan, Natanzinho, tá todo mundo ligado. E eu vou falar agora com ele, é o grande Fernando Contador, proprietário da lavanderia Lave Up. Alô, Fernando, bom dia.
2: Bom dia, meu amigo Bira, como é que você tá?
0: Tô bem, graças a Deus, e você, tudo certo?
2: Tudo certo, na graça de Deus, meu amigo.
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2: 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E a gente também tem a possibilidade que o cliente leva as roupas na lavanderia, que é o chamado serviço drop-off, e deixa com a atendente faz o serviço para você, e você, em um outro momento, quando você estiver mais tranquilo, você vai lá e pega as roupas já lavadas, limpas e dobradinhas.
0: Então a roupa volta lavada, seca e dobrada, pronta para o armário? Que história é essa?
2: Pronta para o armário. E em determinados tipos de tecidos de roupas, né, você não há nem a necessidade de passar ferro mais. Porque quando a gente tira da secadora, ela ainda sai quentinha. Então, quando a gente dobra essas roupas, elas não ficam amassadas, né? Então, você já fica pronta para uso. Tem essa vantagem também.
0: O negócio está moderno, viu?
2: Antigamente,
0: as pessoas saíam aí de suas casas, iam até algum rio, né, para poder lavar aquela roupa, depois voltava para casa novamente, aquela longa caminhada no sol, para hoje em dia ter essa modernidade.
2: Hoje a facilidade está grande, né, a gente sempre tem que estar pensando assim, em qualidade de vida, para justamente a gente viver melhor. E a lavanderia, ela traz isso aqui para a cidade, está sendo bem aceita assim, pela população. Então, vale muito a pena para aquelas pessoas que nunca tiveram essa experiência, ter essa experiência lá na Lave Up, porque realmente facilita o dia a dia da gente.
0: Fernando, quais os bairros aí ou regiões que a Lavup atende atualmente?
2: 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Então, assim, todo o entorno da cidade a gente atende. E pelo aplicativo Quero Delivery, né, a gente está com frete grátis. Então, você não paga para a gente ir até a sua casa pegar as roupas e devolver. E isso eu acredito que é uma grande economia também, porque você não precisa pagar o frete, né?
0: Isso mesmo. E colocando aí na ponta do lápis, Fernando, por que terceirizar a lavagem é mais barato que lavar em sua casa? Explica aí para
2: Veja,
0: o pessoal.
2: Por que é a vantagem? As principais vantagens, né? O tempo que você vai economizar, né? Para poder você não ter que estar ali lavando roupa, tirando a roupa da máquina, colocando no varal. Principalmente nesse tempo assim chuvoso, né? Que a gente sabe que as roupas não seca legal ao ar livre, né? Fica com aquele cheirinho de roupa mal enxuta. Você vai estar economizando aí também nos produtos de limpeza, né? Como o sabão, o amaciante. O sabão que a gente utiliza lá, Bira, é o sabão Omo, né? Ele é o super concentrado de lavanderias profissionais. E também o amaciante Comfort. Só que esse amaciante Comfort que a gente utiliza lá, ele não é aquele amaciante Comfort tradicional que encontra-se em prateleiras de supermercado. É um amaciante com uma fragrância única e exclusiva para lavanderias, que é uma fragrância muito boa mesmo. Eu sou até suspeito de falar, porque é uma fragrância que fica marcante, né, na roupa. Você vai estar economizando aí também na água, né? Porque a gente sabe que a água aí não tá brincadeira, tá muito cara também. E a energia, né? Então você tem todas essas benesses, essas economias que você vai estar tendo a utilizar o nosso serviço lá.
0: Bom demais. E você me contou aí que tem uma super novidade, né? Isso? Fale aí para os nossos queridos ouvintes.
2: Então, a gente agora está disponibilizando, né, mais duas máquinas. A gente está hoje lá com 5 lavadoras, né, e 5 secadoras, para poder justamente evitar que o cliente fique esperando, né, outros clientes utilizarem as máquinas, certo? A gente ampliou, agora o ambiente é todo climatizado, tem cafezinho, tem um biscoitinho, tem água também, caso o cliente queira. A gente também tem as sacolas lá para quando o cliente levar suas roupas sujas, voltar para casa já com a roupa dentro de uma sacola limpa, né? Um ambiente muito aconchegante, você pode ficar lá esperando.

0: gostaria um conforto de um sofá, assistindo uma televisão que lá também tem, Wi-Fi gratuito também à disposição dos clientes. E, né, a gente vai estar com uma promoção agora, que seria da seguinte forma: para aqueles clientes que nunca está serviço da Lavup, a gente vai estar dando uma bonificação, certo? De a secagem ser grátis. Ou seja, o cliente vai lavar, né, e vai levar uma secagem grátis, certo? Se você levar lá dois cestos hoje, lá na lavanderia, você vai ter a secagem gratuita, certo? Justamente para poder vocês experimentar desse serviço de qualidade que a gente disponibiliza aí para a população lagartense.
1: Ô Fernando, vocês também
0: Agora
1: trabalham.
0: tem um detalhe. Essa promoção é válida para somente aqueles ouvintes, né, da FM Juventude, chegar lá e dizer que ouviu essa promoção, essa novidade na FM Juventude.
1: Fernando, vocês também trabalham com pacotes mensais para família ou pessoas que moram sozinhas? Como é que funciona essa parte?
0: Não, ainda não, já é um projeto que a gente vai estar desenvolvendo próximo, em dias próximos aí, que é justamente pacotes de lavagem, né? Onde o cliente faz um pagamento mensal e aí vai fazendo um acerto de acordo com o uso do serviço. Mas ainda não está em ativa, não, essa modalidade.
1: Beleza, e para a gente finalizar, quais são aí os canais de atendimento para o pessoal que
0: Não, então,
1: deseja?
0: nós
1: Sim.
0: hoje disponibilizamos do canal de atendimento da própria lavanderia, que é, né, o WhatsApp, e as redes sociais, Instagram, o aplicativo Quero Delivery também, a gente recebe os pedidos por lá. E o meu pessoal também está à disposição para aqueles que queiram, né? Lá na própria lavanderia tem os canais de contato, caso a pessoa queira entrar em contato por lá também.
1: Valeu, muito obrigado pela sua participação. Tem algo a acrescentar? Sim.
0: Não, não, só agradecer pelo seu excelente trabalho aí, né, o seu desenvolvimento profissional é admirável.
1: Muito obrigado. E
0: Valeu, meu
1: manda um
0: amigo.
1: alô para alguém também, alguém que esteja ouvindo. Pode mandar, pode ficar à
0: Aí,
1: vontade.
0: o alô aí que eu vou mandar é para minhas filhas aí, Ana Valentina e Maria Fernanda, que estão aí ligadinhas no seu programa todos os sábados. Ela gosta bastante do seu programa. A minha mãe aí, os meus irmãos, e a todas aquelas pessoas que trabalham aí comigo, tanto na lavanderia, quanto no escritório, quanto lá na granja também. Um super abraço.
1: Ô, rapaz, tem a granja, tem a lavanderia, né? Tem a
0: É, a gente
1: contabilidade.
0: tem a contabilidade, e outros negócios também a mais. Eu gosto sempre de estar diversificando,
1: Bom demais.
0: o trabalho.
1: Valeu. Obrigado, viu, Fernando? Um
0: Beleza, meu amigo?
1: abraço.
0: Que Deus te abençoe, viu? Te guie sempre.
1: Que
0: Um
1: Deus também
0: abraço a
1: possa
0: todos
1: te
0: os ouvintes aí
1: abençoar.
0: da FM
1: Valeu.
0: Juventude. Valeu, doutor. Tchau, tchau.
1: Valeu. Horas mais 15 minutos na Juventude FM 104.9. Esse daí foi o nosso amigo Fernando Contador, explicando para você como é que funciona a Lavup, né? Lavanderia que facilita a sua vida em diversos momentos. Vamos agora a um rápido apoio cultural. Já já eu volto com mais músicas, mais interações e participações no nosso programa Sabadão da Juventude com o Bira Júnior.
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5: 9h24 na Juventude FM 104.9, essa rádio que faz a diferença. Um ótimo dia para você que está nesta sintonia. Ligue e participe pelo 799-9978-2763. Repetindo, pelo 799-9978-2763. Tem ouvinte para participar. Muito bom dia.
10: Bom dia, bom dia. O Bira Júnior de Placador já sintonizado aí na 104,9. Rádio Juventude FM, esse sabadão maravilhoso aí. Eu quero parabenizar a Helena Vieira aí pelo seu aniversário. Parabéns, Helena Vieira, que Deus lhe dê muitos anos de vida e saúde. Vou mandar um abraço aqui rapidão aí para o Assuero da Prestação, que já mandou áudio aí, falou de mim, né? O Assuero da Prestação, Micael do Loyola 2, Dolores e Adilson da Rifa e o Bicho do Mato. Todo mundo aí tá sintonizado aí. Valeu, Bira, aquele abraço aí. É, passa aí pra mim uma música aí de César, qualquer um aí do César, viu? Pra oferecer a todos esses que eu já citei aí. Valeu, um abraço. Lembrando que hoje tem Lagarto, né? Amanhã tem Lagarto, né? Amanhã tem Lagarto Retrô pelo Campeonato Brasileiro da Série D, lá em Pernambuco. Então vamos torcer aí para a equipe do Lagarto. Valeu, aquele abraço e um bom final de semana a você, toda a sua família e todos os ouvintes aí da 104,9 Juventude FM.
5: É isso aí, rapaz. Grande Índio Emplacador, sempre ligado, sempre participando. Um ótimo dia para você, um bom final de semana. Quem também está na sintonia aí, o doutor Henrique Clay, o homem da lei, sempre ligado também. Mandar um alô também para a Vera Regina, professora, né? Já chegou da feira, agora é só relaxar, só deitar na rede e dormir. É, rapaz. Vamos nessa, vamos com o Zezo e em seguida, Boate Azul com Leonardo e Eduardo Costa, tocando as atuais e também as músicas regravadas, né? Aquelas músicas mais antigas que são regravadas aí na atualidade, tá certo? Peça uma música, mande mensagem, mande áudio, fale comigo no 799-9978-2763.

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0: Muito bem, você acabou de ouvir aí, né? Fagner e Zé Ramalho, Admirável Gado Novo, na Juventude FM 104.9.
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0: Vamos agora com as informações, com as notícias. Ele, Danilo Souza, o grande repórter, trazendo as informações para você neste sabadão. Muito bom dia, Danilo.
2: Bom dia, Bira Júnior. Bom dia, seus ouvintes. É isso mesmo, hoje é sabadão, dia 23 de maio de 2026. Aqui, Danilo Souza, vou trazer para o seu público ouvinte, para você também, algumas informações deste sábado, Bira.
0: Vamos nessa, Danilo Souza.
2: Perfeitamente. A primeira informação é que suspeito de matar mulher na frente dos filhos na Barra dos Coqueiros é preso em Alagoas. Com a prisão desta sexta, ontem, ele será transferido para Sergipe, onde ficará à disposição do Poder Judiciário. Esse homem foi suspeito de matar Joyce Mariana Oliveira da Silva, de 30 anos, na Barra dos Coqueiros, foi preso em Coruripe, Alagoas, ontem, dia 22 de maio. O crime ocorreu dia 5 de abril deste ano e dentro da casa da vítima e na frente dos dois filhos dela. Familiares de Joyce acreditam que o suspeito não teria aceitado o fim do relacionamento e decidiu matá-la. Informações no G1 Sergipe. Olha, lembrando que o Enem 2026 será aplicado em 8 e 15 de novembro e já foi divulgado o edital aí do Enem 2026 com inscrição, com também outros cronogramas. O Enem é uma das principais portas de entrada para a educação superior no Brasil, utilizado por instituições públicas e privadas como critério de seleção. Então, o edital foi publicado na última sexta-feira, dia 22 de maio, ontem, e as provas, como eu falei, serão aplicadas em 8 e 15 de novembro, dois domingos consecutivos. As inscrições vão começar dia 25 de maio, na próxima segunda-feira, e encerram dia 5 de junho. E a taxa da inscrição é de R$ 85,00, deve ser paga até o dia 10 de junho. E atenção, importante essa informação, Bira Júnior e seus ouvintes, é que os estudantes que obtiveram o direito à isenção desse valor, como os alunos da rede pública, também devem se inscrever. Caso contrário, não poderão prestar o Enem. Lembrando também que os estudantes regularmente matriculados no terceiro ano do ensino médio, o último ano do ensino médio, estarão automaticamente pré-inscritos e só precisarão acessar a página do participante para confirmar as informações e selecionar a opção de línguas que quer em sua prova. E os estudantes de primeiro e segundo ano e os candidatos que já concluíram o ensino médio ainda precisarão preencher a solicitação e inscrição. Aqueles que estão

no terceiro ano do ensino médio estão pré-inscritos, mas precisarão acessar a página do participante para confirmar as informações e optar por uma das línguas estrangeiras que quer na sua prova. Muito bem. Enem 2026, dias 8 e 15 de novembro, inscrições começarão na próxima segunda-feira, dia 25 de maio, e encerra dia 5 de junho, e aqueles que vão pagar a taxa, o pagamento vai até 10 de junho. Muito bem, nós seguimos aqui com mais informações, é que a organização anuncia tolerância zero para escapamentos irregulares na Pega do Mastro, viu? Pega do Mastro acontece amanhã, dia 24 de maio, aqui em Lagarto, que é um evento que marca a abertura do Festival da Mandioca 2026 e é considerado uma das celebrações mais aguardadas do calendário cultural sergipano. A programação deve reunir milhares de pessoas, entre moradores e visitantes, fortalecendo ainda mais a tradição junina no município de Lagarto. Então, amanhã, dia 24, acontecerá a Pega do Mastro aqui no nosso município de Lagarto. Então, a orientação do evento também divulgou uma série de orientações e regras para garantir a segurança e o bom andamento da festa, né? E segundo informações, ouvintes, repassadas após reunião entre representantes da Prefeitura de Lagarto, do 7º Batalhão da Polícia Militar e equipes de fiscalização, haverá tolerância zero para veículos com escapamento esportivo irregular, conhecido como popularmente torbal. Então não haverá tolerância zero para essas situações, segundo aí a organização do evento. E por falar em evento, a programação prevê a saída do trio do povoado Limoeiro a partir das 10 da manhã, com apresentações de artistas como Alcimar Monteiro e Natan, que devem animar o público durante o percurso e na avenida principal da cidade, na Avenida da Bica. Informação Lagarto, como eu vejo. Olha, o governo fixa a subvenção da gasolina em 44 centavos por litro devido aí à guerra que está acontecendo lá no Irã. São os reflexos da alta internacional do petróleo provocada pela guerra no Irã. O anúncio foi feito na última sexta-feira, dia 22, pelo ministro do Planejamento e Orçamento, o Bruno Moretti. Essa medida é para conter os reflexos da crise que acontece lá no Irã, no Oriente Médio. A informação do Lagarto, como eu vejo também, outra informação, Birajinha, é que uma raposa resgatada após invadir residência em Itabaiana, né? Isso foi em Itabaiana, uma raposa silvestre foi resgatada por equipes especializadas após invadir uma residência no município de Itabaiana, no Agreste Sergipano. O caso, registrado nesta quinta-feira, dia 21 de maio, mobilizou órgãos de proteção ambiental e chamou a atenção de moradores da região. E segundo as informações, o animal aparentava estar desorientado e teria entrado na área urbana, possivelmente em busca de alimento ou abrigo. E apesar do susto causado aos moradores, a raposa foi capturada sem ferimentos e devolvida ao habitat natural. E aqui eu reforço que especialistas orientam, em casos como esse aí, em casos semelhantes, a população evite qualquer contato direto com animais silvestres e acione de forma imediata órgãos competentes, uma polícia ambiental ou corpo de bombeiros. A preservação do meio ambiente é considerada essencial para reduzir esse tipo de ocorrência e garantir o equilíbrio ecológico. Muito bem, e mais uma vez reforçando que o Festival da Mandioca 2026, os festejos começam aí dia 24 de maio, mas hoje, dia 23, tem o Forró do Mastro, né, que sabadão, e a programação segue até dia 19 de julho, né? Então, muitos dias de festa para nesse circuito junino 2026 aqui em Lagarto. Então, a festa acontecerá às 17 horas de hoje, com o Forró do Mastro, na Praça Felinos Fontes, a Praça da Antártica, com apresentações de trios pé-de-serra, proporcionando ao público um verdadeiro clima junino ao som do autêntico forró nordestino. Amanhã, como eu falei, dia 24, a programação começa nas primeiras horas da manhã, 7 da manhã, com o tradicional cortejo do mastro pelas ruas da cidade, ao som de bandas de pífanos, momento marcado pela participação popular e também pela preservação de uma das manifestações culturais mais aguardadas do calendário festivo. Às 10 da manhã, Vira Júnior, o cantor Alcimar Monteiro, muito conhecido aí no ramo do forró, um dos maiores forrozeiros do nosso país, ele sobe ao palco, sobe ao trio, na verdade, levando toda a força do forró tradicional.

0: tradicional e da música nordestina, e ao meio-dia vem o cantor Natan, que conduzirá o público ao longo da Avenida Sindicalista Antônio Francisco da Rocha, Avenida da Bica. Muito bem, são informações aqui para vocês de hoje, lembrando que amanhã, dia 24 de maio, também é dia de futebol, né? Futebol, Lagarto vai enfrentar aí o Retrô, direto da Arena de Pernambuco, amanhã, 5h30 da tarde, né? Isso pela oitava rodada da Série D do Brasileirão. E o Lagarto empatou o último jogo com o Sergipe. Ele saiu da quarta colocação para a quinta colocação com 6 pontos. O Retrô está em quarto com 7 pontos. Serra Branca está em terceiro com 10 pontos. O 13 em segundo com 13 pontos. E o Sergipe permanece em primeiro com 14 pontos. Sergipe, time sergipano, vai jogar amanhã no Batistão Aracaju, 5 da tarde, contra o próprio 13. Então vai ser o duelo entre o primeiro colocado e o segundo, Sergipe 13. E também acontecerá o duelo entre o quarto e quinto colocado, Retrô e Lagarto. E o duelo também vai acontecer entre Serra Branca no terceiro, com o sexto colocado, é o time Decisão. Esse duelo com o de Serra Branca será dia 24 de maio também, amanhã, 4 da tarde. Então, Lagarto e Retrô, amanhã, 5h30 da tarde, pelo Brasileirão Série D 2026, oitava rodada. Essa foi a minha participação de hoje, aqui no programa Sabadão da Juventude, desejando a todos um ótimo fim de semana, agradecendo a Vira Júnior por espaço e convidando a todos que hoje tem conexão musical das 2 às 5 da tarde, aqui na 104.9. Eu volto com você, Vira Júnior, e até semana que vem.
1: Valeu! Valeu, meu amigo Danilo Souza, aí sempre participando, trazendo as melhores informações neste ótimo sabadão. Que Deus te abençoe sempre, você e toda a sua família, Danilo.
0: Amém, Vira Júnior, você também, sua família também. E é isso aí, Vira. Muito obrigado mais uma vez pelo espaço. Semana que vem eu volto com mais informações. E daqui a pouco vem na sequência o Samuel Xavier e convidados. E o programa Amanhã com Deus, né, Vira?
1: Isso mesmo. E à tarde tem um Conexão Musical, né? Aquela programação vasta, trazendo várias participações, né, Danilo?
0: Isso, à tarde teremos Conexão Musical na 104.9. As participações dos ouvintes, informações, Conexão Saúde também hoje, nossa Conexão Musical. Então, das 2 às 5 da tarde, espero todo mundo conectado na gente, na 104.9, aqui na Juventude FM, né, Bira?
1: Isso mesmo, valeu que valeu, Danilo Souza, um ótimo sábado pra você.
0: Valeu, valeu, Bira, pra você também e seus ouvintes.
1: Esse foi o nosso repórter Danilo Souza trazendo as informações para você neste ótimo sabadão. Hoje, dia 23 de 5 de 2026. Aquela manhã, aquele clima nublado, clima chuvoso. Pessoal aí na zona rural, nos bairros, no centro da cidade, você dentro do carro, um bom dia.
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1: É fácil demais para você participar. Finalzinho do Sabadão da Juventude, mas tem participações no Zap. Quem mandou um alô foi ele, o grande Mikael aí no Loyola 2, tá sempre participando. Bom dia, aqui é o Mikael, sempre estou ligadinho. Um abraço para o Bicho do Mato, Cowboy da Gata, Dolores da Matinha, Assoelho da Prestação, para a Everalda, para o Zé Raimundo aí no Jardim Campo Novo. E parabéns para Helena Vieira, muita saúde para ela. Valeu que valeu, grande Mikael, tá sempre ligado, tá sempre sintonizado. Um bom sabadão para você. E tem mais ouvinte no Zap, tem ele, né, grande Jorge, também sempre ligadinho.
3: Bom dia, meu amigo Beira Júnior, veja. Ligando aqui, passando esse áudio para você desejar um feliz aniversário, né, para nossa amiga Helena Vieira. Que Deus abençoe ela, que paz e saúde, que Jesus ilumine os passos dela, tá bom? E me passa uma música aí de Leonardo, de parabéns aí, com o Leonardo, valeu? Um abraço aí para todos os ouvintes que estiver ouvindo essa programação. E você fica com Deus, meu querido, que você é 10, viu? Essa programação é top, é chique. Vocês todos das partes aí da juventude. Fica com Deus, meu querido, um bom descanso após daí, viu?
1: Valeu, muito obrigado. Bicho Bato,
3: bicho sem vergonhinho. Valeu, meu. E todos vocês aí que fazem a programação da juventude.
1: Valeu que valeu, obrigado pela sua participação. E tem ela, Dona Ciene, minha avó, né, no bairro Novo Horizonte, juntamente com o neto Zé Padeiro, todos aí na sintonia, sempre ligados na melhor programação, Juventude FM, a rádio que faz a diferença. Um bom dia.
4: Birajuna, eu quero que é sua avó, em primeiro lugar, Deus te abençoe. Eu quero escutar Amém. A música de Padre João Carlos, uma que tem assim, que é O amor é uma inspiração, na vida é uma canção.
1: Tá Tchau. Certo. Ok. Pesquisei aqui, essa música apareceu, esta daqui, Amor Imenso. Acho que é esta, né? Então vamos ouvir Padre João Carlos, Amor Imenso. Ouça bem e veja se é essa música. Padre João Carlos, para você ouvir nesta ótima manhã de sabadão.

0: E o bolachão?
1: É bom demais, né?
0: Ah, grande Jailton.
1: Gosta aquele da florzinha, tem a florzinha?
0: E é.
1: Vai ser uma florzinha todo redondinho.
0: Nossa. Quem sabe é ele, é o Matuto. Chegou por aqui. Chega pra cá.
1: Se aproxima.
2: Não fala daqui não.
0: Rapaz, só você puxar pra cá. Agora chegou.
3: Eu quero ficar perto de Bira. Ô, Bira.
0: Oi, rapaz.
3: Bom dia.
0: Bom dia.
3: Bom dia, ouvinte da programação de Bira Júnior.
0: É isso aí, o sabadão da juventude.
3: Sabadão da juventude. Olha,
0: sabadou.
3: Sabadou. Tem um sextou. E pra nós da rádio é sabadou. Deixa eu dizer, Bira, você é um caba bom, inteligente.
0: E yeah, aí, rapaz?
3: É, eu acho bom sua comunicação.
0: Olha, e essa música daqui?
3: Essa é de seus amigos.
0: Olha, é Matuto aqui, ó. Rapaz, parece é. Dorgival Dantas, o homem.
3: Rapaz, ele é do tempo das cavernas, dos cabelos.
0: Oi, e a música?
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3: As pedras, meu peixe, que música.
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3: Ei, é aí que muito pescador. É, pescador se quebra. Quebra o. Quebra a rede. Eu ia dizer a vara, né? Olha, cuidado, que tem muito peixe enganador. Traíra! Ô, Bira. Tem muito traíra assim, perto de você, tem.
0: Rapaz, não sei não, velho.
3: Tem não.
0: Não, sabe?
3: Olha, traíra, só presta, se bota pra achar, porque aí quebra tudo. É.
0: Quebra rodeado tudo, né?
3: Quebra tudo. Agora vai comer um pouquinho menos aqui, mano. Tem um caba, rapaz, não sei aonde. Aqui em Sergipe, que sabe tirar. Tem? É, um caba aí, deixa eu contar a história. Ele queria abrir uma peixaria. Aí ele foi pra Minas Gerais, conheceu um caba lá. O cara, ele ofereceu 50 mil. Isso é verdade.
0: Sim.
3: É, aí ofereceu 50 mil reais pro cara me ensinar ele. Ele disse, não, meu segredo foi papai e mamãe.

0: cara vem da geração. Rapaz, 50 mil, vou fazer lá em Sergipe. Lá na, no Burococó, no final do mundo. Aí o cara disse, não, você vai pegar minha técnica e depois vai espalhar pra todo mundo aqui da região. Aí o caba foi e não abriu não, a peixaria, foi se meter com outras coisas. O caba aqui tem muito dinheiro, rapaz, inventa. Inventa.
1: Não abriu a pedra, não abriu a pedra.
0: É, ele não abriu foi nada, nem o peixe, nem a pedra. Quebrou foi a vara.
1: E essa daí foi a pedido dela, viu? Da Thelma Forrozeira. Em oferecimento lá pra Helena Vieira, que completou idade nova hoje.
0: Um abraço, Thelma! E Helena, felicidades, parabéns.
1: A mulher tem 5 rádios dentro de casa.
0: Ela ouve.
1: Na sala.
0: Eu acho que é daquele jeito. Ah, é.
1: Na cozinha, no quarto. É um em cada canto.
0: Eu pensei que era um rádio pra cada programa. Aí eu ia perguntar, e o Manhã com Deus fica na onde? Acho que na cozinha, né? Já fica rapaz, perto de meio-dia pra fazer o almoço.
1: E ouvindo, né?
0: Parabéns, Eliana. Ou Eliana. Helena! Oh, meu Deus.
1: É a famosa no rádio.
0: Ei, ela...
1: A mulher é conhecida, viu?
0: É famosa?
1: É.
0: Eita, eu preciso conhecer.
1: Você precisa conhecer, bater um papo
0: um
1: com
0: papo,
1: ela.
0: Um papo, qualquer dia, rapaz, manda ela ligar. Ei, quem? Ela toca a forrozeira, toca a sanfona, toca...
1: A forrozeira toca triângulo.
0: Triângulo?
1: É,
0: eu
1: rapaz.
0: Trocava quando era menino. Tingiringue,
2: tingiringue, mulher um dia foi pescar, mas o riacho da pedreira tinha...
0: É música, eu falando aqui, olha.
1: Vamos agora ao apoio cultural, porque vem aí qual o programa, que eu não sei.
0: É, você sabe sim, menino. Vai vir aí, programa Manhã com Deus. Ele com a risada extravagante e extraordinária e eu, o matuto.
1: E sabe quem tá sintonizado também? A Rosilene, lá no bairro Novo Horizonte. Dona Rosilene.
0: Dona Rosilene, minha comadre, Deus abençoe a senhora, muitas felicidades. E é sempre assim, né? Bira é um menino muito bom, menino de Deus. E a programação dele é boa, eu gosto do forró de um. Você já viu a música do Matuto?
1: Ainda não.
0: Você quer botar?
1: Tá na onde? Tá na onde?
0: É Cícero Forrozeiro. É, mas Samuel mandou, né? Programou pra fazer.
1: Mandar um alô também para minha amada Bárbara Regina, aí na sintonia,
0: é
1: toda a família. É.
0: Você tem menino?
1: Tem não,
0: olha, já vai
1: ainda não fiz não.
0: Olha, você faz, né?
1: E você já tem menino?
0: A semente não brotou.
1: E você já tem menino?
0: Tem não, quero ter.
1: E é?
0: Você acredita, 95 anos, ainda tenho força e vontade.
1: Rapaz, ainda, ainda nessa demora aí.
0: Eu tenho muito netinho por aí, né? Tem muitos irmãos, amigos. Seu primo uma carrada.
1: Onde é?
2: Abre as pedras, meu amor.
1: Ô, meu filho, vamos. Tchau, tchau. Volto no próximo sábado com fé em Deus, né, Matuto?
0: Fé em Deus.
1: Mandar um alô também para o Bira, a Rosevânia, o Luiz, Cauã, todo mundo lá sintonizado, meus irmãos, o Willio, Clécia, Juliana. Eita, galera da pega, rapaz.
0: Um abraço e um cheiro. Fique com Deus. Olha, continue com nós e... Que nós vai aí, programa Manhã com Deus. É eu, Samuel Xavier e Jailton.
1: Jailton,
0: ele é bom. Ele é o carro, meu velhão, meu gordinho. E tá com a camisa do Brasil, esqueci o bolachão dele. Bolachão...
1: Vai buscar, vai buscar.
0: É.
1: Tchau, tchau, fui. Dá mais não.
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5: 10 horas e 6 minutos.
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0: Matuto de Jesus. Fala, Matuto.
1: Bom dia! Bom dia, Jailton Santos. Não, Jailton Silva. Bom dia. Na verdade, não é Jailton, não. É Raul Gil, tá aqui no programa. É Samuel. Bom dia, Samuel Xavier.
2: Olha, gente, o cara já botou o nome Raul Gil. E agora?
3: Aí, tá vendo aí?
2: Hein? Por que Raul Gil?
1: Eu conto a história depois.
2: E é.
1: Bom dia, Samuel Xavier.
3: Pra quem você tira o chapéu?
1: Hein?
3: Pra quem você tira o chapéu? É o quadro que tem na, no
1: programa. Ah, é. Dele, né? Eu vou contar a história no programa, eu conto.
3: O Raul Gil tem esse
2: muito,
3: quadro, né?
2: Muito bem. Ele anda com um chapéuzinho de couro do sertão, né? Eu vou fazer cada programa, ele vai dizer duas pessoas. Vou dizer, você tira o chapéu pra quem? Pra tirar esse chapéu aí.
1: É bom, rapaz.
3: O Raul Gil chamava.
1: Aumenta aqui, pô, não tô ouvindo, não.
3: Oi, Raul Gil, ele... Agora, beleza?
1: Coitado, 95 anos, o ouvido já tá entupidíssimo.
3: O Raul Gil, ele tem esse quadro, né?
1: É.
3: Pra quem você tira o chapéu?
1: Eu vou tirar o chapéu, depois a gente fala, se não vai perguntar.
3: Ainda hoje ele vai dizer pra duas pessoas que ele tira o chapéu pra e duas que ele não tira.
2: É, pronto. Tem
3: que ser assim, duas que tira e duas que não tira.
2: Cada programa tem... Lembre, viu? No final do programa. No final
3: é verdade.
1: É bom no meio.
2: É no meio, pronto, no meio do programa.
1: Dá pra umas 11 horas. Pronto. Olha, agora eu vou dizer, viu?
2: Rapaz, eu vinha de casa escutando o homem, viu?
1: O rádio.
2: Ah, tá aí, do programa Nosso Irmão Bira. Falar isso, quero mandar já um forte abraço, né? Um dos grandes programas aqui de manhã é o nosso amigo, 5 horas da manhã.
3: Abel Costa. De 6 às 8.
2: Um bom programa.
3: Tradição sertaneja.
2: Isso, aquela música sertaneja lá da raiz.
3: Aquela raiz. Música
2: e
3: raiz.
2: Aquela voz bonita do comunicador também,
3: viu?
2: Do
3: Lenha.
2: Muito bom.

0: depois vem aí o Cabra, né?
1: É, vem o Bira Júnior.
0: O Bira Júnior.
1: É, então sabadão. Né?
0: Sabadão. Na juventude. E 10 horas, o Matuto e Samuca fazendo a sua festa.
2: E o Matuto.
0: É. Hoje tem futebol, não?
1: Não, não amanhã.
0: Amanhã, né?
1: É amanhã.
0: Aí vem o nosso amigo e irmão também,
1: Danilo Souza. Né?
0: O nome do programa.
1: Conexão Musical.
0: Muito bom,
1: Conexão
0: com entrevista,
1: musical.
0: Né?
1: É, tudo.
0: Dica de saúde e tal. Homem espetacular, hein?
1: Tem até o chá. Você já participou aqui?
0: Chá? Não.
1: Ah, tá faltando me chamar aqui. Alô, Danilo. Tá faltando. Ui, você
2: bom dia.
1: Chá,
0: sim, me rola que eu tô com frio. 10h23, bom dia. Como é que está você nessa manhã tão maravilhosa? Eu estou de bem com a vida. Mas eu tô alegre hoje, viu?
2: Que bom.
0: Hein?
2: As conversas de sábado foi boa, foi depois do programa.
0: Olha, Matuto, olha. Olha ele aí, olha. Cadê? Olha lá. Matuto, olha. Raimundo Neto, hein?
2: Uma hora eu chamo Raimundo, outra hora eu chamo Antônio.
0: A idade, olha.
2: De chorar.
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2: Raimundo Neto!
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0: Olha, abraço aí aos irmãos da Batista Betel. Alô, pastor Gilson.
2: Igreja Batista Betel é uma bênção.
0: Rapaz, pastor Fredson Góes.
2: Muita gente top.
0: E o pastor do jovem, o Natan, né?
2: Natanzinho.
0: Filho do pastor Gilson.
2: Cabelo liso, bonito, parece um artista.
0: Dia de hoje, meu filho, tem o culto jovem, né? Uma festa enorme.
2: Dia de sábado é culto jovem. Um abraço, como é o nome dele?
0: Natan, pastor Natan. Natan,
2: Igreja Betel. Raimundo Neto. Aumenta
0: olá,
2: aí, Raimundo
0: cadê,
2: Neto.
0: Cadê? Olha.
2: Pastor a rádio.
3: Bom dia,
2: Lagarto.
0: Eita!
2: Bom dia, Colônia 3, irmã Cristina, pastor Samuel, pastor Marcos Santana. Bom dia a toda a população sergipana, cibondiense, de Paripiranga, Sítio do Quinto, Pombal, Fátima, Adustina, Ribeira do Amparo. Bora, Lourinho! Tá ligado na programação? Tô no ligado.
0: Lourinho,
2: lá em Pimenta.
0: Pimenta, né?
2: É.
0: Eita!
2: É todo mundo ligado no programa político. A população lagartense, todo mundo ligado na programação. Amanhã com Deus.
0: Toda a classe tá ligada.
2: Toda a classe.
0: Os católicos, ateus.
2: E
0: tá
2: nós
0: todo
2: gosta.
0: Todo mundo ligado ao nosso programa.
2: Olha, eu vou dizer para tu.
0: Hein?
2: E o que mais nós gostamos é que nossos amigos de outras religiões gostam de nós. Eita, coisa feliz. Eu digo para você, de cada lugar Jesus vai salvar.
0: É verdade.
2: Isso é certeza. Não tem a religião que salva. Claro. E se tiver Cristo, Jesus, reconhecer como Salvador da nossa vida, que Ele é Deus e que Ele veio em carne, aí, meu filho, muita coisa estremece. Não é todo mundo não, viu? Que aceita Jesus nesse sentido. Jesus veio como homem e está lá no céu. 100% Deus e 100% homem. Tá pra você, Samuel?
0: Beleza. É assim mesmo,
2: bora com o bom dia, Deus, aumente!
0: Vamos lá, cadê, gente? Cadê, gente? Oi! Oi!

0: A verdade é que existe um mistério aí dentro, uma força que excede entendimento.
1: Só assim, Matutó.
0: A razão pode ter chegado até aqui.
2: Eita. Eita. É o Wellington aquele que tocou aqui em Lagarto. É o Wellington.
1: É,
2: essa banda aí.
0: E te trouxe até aqui. Levanta a mão pro céu, você que sabe o refrão.
1: É Cícero Oliveira.
0: Lembra?
2: É, Cícero. É o que fez nossa música. É. O do Matuto foi ele.
1: Ó.
0: E mesmo assim você tentou.
2: Mas vamos lá, velho.
0: É a mão de Deus.
2: É a mão de Deus.
1: 11 horas. Sim. 11, 11, 10, por assim. Vai estar aqui o pastor Marcos Albert.
2: Vai trazer uma...
1: Você conhece, né?
2: Não conheço. Será que ele vai trazer água pra nós?
1: Conhece, não?
2: Conheço.
1: E é?
2: É.
1: Por quê?
2: Porque você já quer que eu fale do dentro e do homem, meu Deus. Olha, esse negócio do dentro desse homem...
1: Vamos trazer um dentista aqui também, meu.
2: Eu não comecei com essa história, não.
1: Ô Matuto, eu vou trazer um dentista.
2: Sim.
1: Pra falar sobre...
2: É, odontologia, né?
1: Isso. É, doutor Arquimedes, ele já falou que quer vir aqui outra vez.
2: É odontólogo, ele é o doutor?
1: Ele é clínico geral. Ele teve aqui, então já se consultou com ele.
2: Ah, rapaz, tô precisando pra ele me consultar. O Samuel precisa tratar o intestino, né, meu filho?
1: Pronto.
2: Pra ele ver... Essa caganeira toda hora.
1: E rapaz, cuidado, caganeira velhinho.
2: Tem que arrumar uma fralda, porque se só tá uma fratulência.
3: Mas diz que velho só morre de susto.
1: De queda e caganeira.
3: É.
1: Valeu, meu Deus. Segura aí, coroa, tenha paciência.
2: Calma, vai, trazer mais quem? Odontologista, clínico geral.
1: Corretamente. Vamos trazer um psicólogo também.
2: Rapaz,
1: né?
2: Trago o psicólogo e o psicanalista.
1: Isso.
2: É Lucas Almeida.
1: A função é de quê? Do
2: psicanalista? Sim. Vamos lá. O psicanalista, ele ouve.
1: Sim.
2: É terapia.
1: Ah.
2: Só que assim, a psicanálise é a cura pela fala. O que significa?
1: Então tem que ser curado.
2: É abrangência, é você revelar o inconsciente. Tem um inconsciente, que é o mais profundo. O consciente é a ponta do iceberg.
1: É o quê, pai?
2: A ponta do iceberg. O iceberg é o quê? Profundo. Então é inconsciente. É. Então tem comportamentos, padrões, que a gente age não pelo nosso consciente, mas pelo nosso inconsciente, aguardado. E na conversa, no desenrolar terapêutico, você vai falando, o analista vai usar a técnica da análise de ouvir, vai interpretar e vai lhe trazer. Não vai ser o profissional. Quem se cura é você mesmo.
1: Ô, Matuto.
2: Sim, meu filho.
1: E esse pessoal quer tirar sua vida?
2: Rapaz.
1: Aí tem uma boa conversa pra ele também.
2: Olha, psicanalista era bom o Lucas falar, né? Que é Lucas que me conta, Lucas Almeida.
1: É.
2: Mas eu vou falar aqui.
1: Mas fala, e você
2: é eu vou falar, ele me explica. Ele me ensina. Eu só tenho uns vídeos porque ele me ensina. Veja. Vem pela depressão.
1: Sim.
2: A depressão, meu filho, acaba no cérebro lá, acaba perdendo algumas substâncias no cérebro. E assim, traz uma melancolia, uma tristeza,
1: meu Deus.
2: Perde a vontade. E porque nós temos que cuidar da... pessoas que estão com depressão? Porque é uma coisa que vem da mente, mas também é biológico.
1: Sim.
2: Porque trata também com remédio. O psiquiatra coloca a pessoa para tomar o remédio. Porque vai complementar a falta da serotonina. A serotonina é um hormônio que tem na falta no cérebro.
1: Sim.
2: Aí precisa regular, né? Então, na conversa, a gente pode tratar e a pessoa vai... Mas se chegar em um estado avançado, nós, os psicanalistas, entendem que pode passar para um psiquiatra, porque pode ser tratado com remédio. Mas vamos lá, se você tiver algo, uma conversa, e você lembrar de coisas...

0: da sua infância, você reconhecer que isso, olha o problema da depressão, é o excesso de passado. É o excesso de passado. Pessoas que já foram abusadas. Vive como se hoje estivesse ainda sendo abusada.
1: É mesmo.
0: É. Aí se você reconhecer que aquilo ficou no passado, é algo que está lá, você perdoa, não está acontecendo mais com você. Então, se você entender que os seus comportamentos hoje, essa ansiedade, essa depressão, é porque você está relembrando. E quando o cérebro lembra, a mente da gente, Samuel, não sabe não. Ela acha que está vivendo no momento agora.
1: Eu tenho uma pergunta, Matuto.
0: Pergunte, filhinho.
1: Matuto, meu filho, eu tive os infartos.
0: Certo.
1: E, em comparação, você dizia assim, Samuel, faça isso agora, na queima-roupa. Aí bata aquele negócio assim. O meu médico falou que a minha mente, ela não está preparada para aquele momento que pensa que o infarto vai vir de novo outra vez. É por isso que ele disse que passa aquele controladozinho para controlar. É isso mesmo, meu Matuto?
0: Meu filho, na verdade, a gente...
1: Tipo um trauma, né?
0: É.
1: Que, do acontecido.
0: Então, olha, é como eu digo. Tem situações que estão lá no passado.
1: Eita, Jesus.
0: E aí você não sabe, porque o inconsciente não está na consciência. O que é consciência? É saber que existe, que isso está acontecendo. Aqui nós estamos lembrando, né?
1: Isso.
0: Por exemplo, olha, consciência. A gente vai, 7 horas, 19 horas, vai ter o cu de ação de graça de Felipe. O agente que foi empossado. Isso está dentro da minha mente. Mas vamos lá, uma coisa no inconsciente. Uma coisa da sua infância lá, bem antigona, um comportamento, um trauma, alguém que você foi, um sentimento de abandono, certo? Um aperreio, e você não sabe. Aí é como se você estivesse vivendo aquilo lá. E entenda, a mente não sabe distinguir o que é e o que não é. Por isso, já ouviu aquelas pessoas falando assim, se você quer ter um emprego bom, fique pensando no emprego bom. Já viu o negócio de... É atrair. Mas veja, aquilo que eu estudo, eu aprendo. Aquilo que eu desejo, uma hora eu posso alcançar. Então, nosso cérebro vai levar para que a gente possa andar na trilha, no caminho, que vai me levar ao resultado. Então, se você ficar com esses negócios do passado e não entender, não trazer à tona e dizer assim, eu vou me curar disso, eu vou perdoar meu pai, vou perdoar a mamãe, o abandono, a traição.
1: O esposo, ou a esposa que traiu, né?
0: Isso. Mas
1: aquela ferida ali dentro ainda continua alimentando essas...
0: Mas você sabia, na psicanálise, a gente entende que as pessoas hoje é traída. Ou está vivendo um relacionamento. Mas é porque é repetido. Foi abandonado por papai, foi abandonado por mamãe. Houve um abandono emocional. Não teve. Olha, uma coisa. O pai é o que incentiva. A mãe é o que nos emociona. Então, papai é a razão, mamãe é a emoção. Então, se papai foi um papai que, meu filho, isso mesmo, vá pra frente, você precisa ir. O papai empurra a criança, né? Pra desenvolver. E a mamãe acolhe, então é um controle. Mas se a mamãe apegar demais e ter muito controle, a criança vai ficar como? Presa. A mamãe, aí não cresce, não floresce. Então, papai, mamãe, que tem seu filho pequenininho, controle. A Bíblia diz que nós temos que ter o equilíbrio. E tem uma coisa que nos atrapalha, é o pecado. O pecado é que faz com que a gente tenha essas dores. Por causa do erro de Adão e Eva, e o pecado veio para nós. Veio, né? Consequência, né? E aí nós temos que buscar na Bíblia o Espírito de Deus, a água pura, passar a nós, para nos desintoxicar. Por isso que a gente renova a nossa mente pela palavra, na meditação. Porque eu coloco no meu coraçãozinho, na minha mente, e aquilo vai me levar a novos caminhos, a novos resultados. Você entendeu?
1: Tô entendendo.
0: E o povo que está na rádio entendeu?
1: tá entendendo também.
0: Só Jesus, né?

0: Então, se quiser, procure aqui Samuel, que tem Lucas Almeida.
1: Lucas, aí você, ele é o especialista em...
0: É especialista na psicanálise, na escuta.
1: Sim.
0: E também pós-graduado em neuropsicologia.
1: Ô, Matuto.
0: Senhor.
1: Você vai escutando de noite o que ele tá falando. E sempre você vai dando aquele toque aqui. Entendeu? Dando aquele toquezinho. Aí nós conversamos, bata aquele...
0: Ouvi o quê de noite? Não entendi.
1: Você não é parente do Lucas?
0: Sim.
1: Aí você fica escutando o que ele tá falando.
0: Uhum.
1: Atendendo o povo, você de bituca.
0: Uhum.
1: Entendeu?
0: Uhum.
1: Aí você pega também o número do Lucas.
0: Certo. É 799.
1: Rapaz, você é esperto. Já pegou, filho.
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1: Porque muitas vezes, meu amigo, minha amiga, você não tem quem conversar.
0: É.
1: Não tem como desabafar.
0: Aí você vai e procura um especialista.
1: Isso.
0: E outro, você fala um negócio. Para você trazer, nós temos, o psicanalista, ele tem as normas, né?
1: Sim, sim.
0: A gente não pode falar nunca para ninguém, nem para os nossos familiares, o que a gente ouve nas sessões.
1: Claro,
0: entendeu?
1: Claro, claro.
0: Mas a gente pode fazer o quê? Sempre a gente troca os nomes. Né, troca os lugares, porque até nos estudos, quando a gente está aprendendo, a gente precisa ter as experiências, né? O que aconteceu.
1: É
0: muito caso, olha. Imagine.
1: Mas vamos ficar certo assim.
0: Sim. Entendeu? A gente pode abranger, trazer orientação, porque nosso intuito, né, Samuel? Tenho certeza que é o seu, é trazer a consciência às pessoas.
1: Isso.
0: Porque se a pessoa entender que a cura está nela. Eu não sei se eu lhe disse a você, se tá quebrada aqui essa garrafa, eu conserto a garrafa lá, em outro lugar, em outra garrafa?
1: Não.
0: A solução do problema tá onde?
1: Na garrafa que tem que consertar aqui.
0: No problema.
1: É, no problema.
0: Por isso que dizinho, né?
1: É.
0: Menino inteligente.
1: É.
0: Por quê? A pessoa não ia lá, em outro lugar. Então, se o meu problema sou eu não vou procurar em Samuel, não.
1: Isso.
0: O problema tá em mim.
1: Que coroa sabia.
0: É Jesus, né?
1: É.
0: Mas, olha, mas eu vou dizer para vocês. O que pode ajudar as pessoas, Samuel? É conhecimento,
1: mas
0: processo terapêutico.
1: Conhecimento
0: é adquirir o conhecimento,
1: isso.
0: Mas os processos terapêuticos é uma pessoa que vai lhe conduzir.
1: Você
0: acredita que o psicanalista também passa por terapia? Tem que passar terapia e supervisão. Atendeu você. Leva para outro profissional e aí mostra, fala para esse outro profissional, para o outro profissional ver como o profissional, vamos dizer, agora Lucas, né? Tá interpretando, para ele trazer, porque também acaba contratransferindo. Nós somos seres humanos. A gente sente, né, pelo outro. E a gente tem que ter acolhimento e respeito às pessoas. A gente tá falando muito, não, Samuel?
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1: Maravilha! 10h54. Cadê ele, Ricardo?
0: Repita!
1: 10h54!
0: Repita!
1: 10h54.
0: Tá ligado aqui, Jaitinho?
2: Matuto
0: tá,
2: de tá. Jesus!
1: Eita.
2: Fala, Matuto!
0: Jesus é bom!
1: Oi, ô Matuto!
0: Senhor!
1: Veja bem, Ricardo Machado vai cantar um hino que esse hino é forte demais. É. Por trás de uma história.
0: Oi, vai fazer conexão.
1: É? Dá pra você? Você não tá aqui em vão.
0: Tá não.
1: Entendeu? Você tem uma história.
0: Tem mesmo.
1: Tem nego que pensa que o cara caiu de paraquedas.
0: É.
1: Mas é como... tem que ter uma história lá, tem um passado.
0: Tem história.
1: Tem um sonho lá atrás.
0: É verdade.
1: Hein? Olha lá, ó. Eita, Ricardo Machado! Forte abraço!

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2: Oh, glória! 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

0: Essa noite tá linda com esse casal abençoado.
1: Eita! 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

0: Maravilha! Eita, bom demais!
1: É santo, santo.
0: Menino,
1: santo,
0: fala a verdade, sempre. Parece que eu fui feito numa sofona, eu gosto de uma sofona.
2: É também. Olha, lá em Simão Dias, no povo de Jacaré, a Assembleia de Deus tem um sanfoneiro, irmão Valmir.
0: É,
2: toca a sanfona.
0: Eu gosto de uma sanfona demais, eu sou nordestino.
2: Vamos trazer irmão Valmir.
0: Vamos.
2: Irmão Valmir e Miriam. Isso. É lá do povoado Jacaré.
0: Pronto, vamos ajeitar.
2: Vamos conversar com ele.
0: Vamos ajeitar para nós. Nós vamos fazer uns programas ao vivo, entendeu?
2: Sim.
0: Nas ruas, na feira, municipal, nos povoados.
2: Tá com gente.
0: E quem sabe que nós podemos fazer um programa lá também?
2: Lá no povoado Jacaré.
0: Ou no Jacaré, ou lá no Espinheiro, na sua região.
2: Lá nos desertos.
0: No deserto. Mas, e aí?
2: Vamos fazer.
0: Entendeu?
2: Olha, vamos fazer uma live.
0: Isso.
2: Chamar Antônio Neto.
0: Nós leva tudo.
2: André Ceani.
0: Nós leva tudo.
2: E botar a sanfona pra rocha.
0: Rocha.
2: O fole vai afolear.
0: Ei.
2: Quem tá com nós, aumenta o rádio.
0: É, mandar um forte abraço. Abedeu aí na Boa Vista. A Newton. É, nossa irmã Zefinha Paulista, Sérgio, Tonho Chapista, um forte abraço. Nossa irmã Rose Alves, um forte abraço. Alô, Pedrão, Pedro Batista tá com o rádio dele transmitindo. Ele disse que o rádio não quebrou ali, meu amigo. Só na 104.9, na Juventude FM, não tem outra rádio não. Pedro Batista, forte abraço. Há também o nosso amigo Bicho do Mato. O Cícero. Transmitindo a programação amanhã com Deus.
2: Pedro Índio.
0: É Pedro também.
2: Disseram que vira aí, conhece muita gente dele. E falaram, eu vi lá o vídeo de você com o Pedro, bichinho. Tá vendo? Dá aquela bacinando nele, né? Será que ele achou o radinho dele?
0: Achou, a rádio ele perde pro segundo. Eita! É um forte abraço a Jorge na rua de Simão Dias. Forte abraço a Valmor aí na Gustavo Hora, Anselmo, Anderson. E aí, família? Alô, irmão Luzinaldo. Alô, Marianice. Alô, meu amigo Jorge, ligado na programação também. Givaldão no assentamento, presbítero Samuel, falar do assentamento, forte abraço. A Rodrigo, né, tá ligado no programa, ó, Auxiliar Rodrigo.
2: Auxiliar Rodrigo, Deus abençoe, felicidades, parabéns.
0: Nós temos uma audiência grande lá no assentamento, viu?
2: Assentamento, seu doutor João.
0: Doutor João.
2: Doutor João, tá vivo doutor João, não, né?
0: Forte abraço. A todos aí no assentamento do Dr. João, o presbítero Aguinaldo.
2: Tem que mandar o Aguinaldo pro Cipó também, né?
0: Pode
2: para o Cipó, povoado Mariquita. E o povoado Crioulo. Diz que o Crioulo lá é crente, todo mundo ligado à programação.
0: Tá vendo?
2: Fica todo mundo ligado. É o diácono Ulisses, sua esposa e um menino. É Pedro.
0: É Pedro, né?
2: Tá vendo? A esposa não lembra não o nome mais. Mas Ulisses, aí um abraço para Beto, presbítero Aguinaldo, Auxiliar Rodrigo, Auxiliar Leonardo,
0: aí, cabeça,
2: lá do Crioulo.
0: Cabeça de velho, você falou, da esposa do diácono Ulisses, e saiu da minha mente, não da menina, é brincadeira. Já foi.
2: É a esposa dele.
0: Neném aí no Mercadinho de Santinho, forte abraço. A todos no Mercadinho Santinho, nosso irmão aí vendendo aquela fruta gostosa, aquela verdura aí fresquinha, né? O nosso irmão chega, saiu o nome do rapaz também. Tem que botar aqui o nome do rapaz aí que vendendo. Ô, Zé, você conhece ele lá não? É Rodrigo! Alô, Rodrigo! Forte abraço! Gente boa, ligado no programa Amanhã com Deus, aí na Praça Filomeno Hora, na frente do Mercadinho do Santinho. Ao nosso irmão Neném, essa turma maravilhosa, ligada na programação Amanhã com Deus. Vamos lá. Também o meu amigo Raimundo Marcineiro, seu Raimundo Pedreiro, ligado na programação.
2: É isso, seu Renato.
0: Renato Marcineiro, a nossa irmã Noêmia, a sua filha Ivna, ao Júnior. Júnior o quê?
2: Júnior Flores, mais florido do que tudo, lagarto melhorzinho.
0: Isso, tem é Marquinho ele. Também, conhece o Marquinho, o irmão de Júnior?
2: Não, rapaz.
0: Marquinho do mundo das flores, mundo das flores.
2: Tudo da assim. Flor.
0: Tudo flor, meu
2: filho. Olha, bota flor. Eu vou lá, dia dos namorados, Júnior, quero um buquê bem lindo, bonito.
0: Pra velhinha,
2: vou
0: velhinha.
2: Dar pra minha novinha, do cabelo cacheado. É minha velhinha, novinha, eita, cheirosa.
0: Maravilha! Alô, Júnior Flores, um forte abraço. Nosso irmão Ezequias, a sua esposa Rita, ligado no programa. Nosso irmão Edivaldo e a nossa irmã Eliene, que Deus continue abençoando esse casal que sempre, matuto, tem que dar do apoio aqui à nossa programação. Que Deus continue.
2: Como nome mesmo.
0: É, nosso irmão Edivaldo e a nossa irmã Eliane.
2: Edivaldo e Eliane, as bênçãos do Senhor. As bênçãos e mais bênçãos na vida de vocês. Na família, muita saúde, coragem e muita...

0: E a água na boca, e toda hora ele vai lá, aí, na panela, tira um pedacinho, ah, tá, é, aí se senta no sofá.
1: É o tio é velho.
0: A resenha do Matuto e Samuel.
1: Deixa eu dizer, lá em Simão Dias, lá na casa de mamãe, é a carne de sábado. Será que ele tem esse nome?
0: Carne de?
1: Carne de sábado. Ah, é a carne... costela, nego. É a costela cozinhada, nós não tem lá, não é. Ei, mamãe, eu sábado passado eu fui na casa de mamãe.
0: Ah, você irmã Aparecida, né?
1: É, irmã Aparecida. É,
0: vou fazer o programa pra gente começar a
1: carne
0: lá. De sábado.
1: É famoso, a costela lá é carne de sábado. Ei. Viva Vanderlei, um abraço!
0: Eita!
1: Lá em Paulo Afonso.
0: Vamos levar, vamos acertar com o nosso irmão... Meu. É, meu. Deixa eu ver aqui, é o... André Seano.
1: Sim.
0: Vamos levar para nós fazer uma live ao vivo lá.
1: E Raimundo Neto.
0: E Raimundo Neto, transmitido ao vivo aqui pela Juventude.
1: Vamos, e uma live arrochada.
0: É, arrochada, quente.
1: Ai, oi papai lá.
0: Aí você vai convidar o sofoneiro lá, como é o nome do irmão?
1: Valmir.
0: Agora irmão veja Valmir. Lá, veja lá, faça lá.
1: E outra. Sim. Papai tá arrumando lá o sítio. Sim. À frente, tá arrumado tudinho. Tem um vídeo, ele mandou pra você, convidando você a mostrar a vier.
0: É, nós vamos lá, vamos fazer uma
1: mamãe gosta e papai dá risada de Samuel. E a risada?
0: Eita! Olha, vamos aqui. Meu amigo Roberto aí na gráfica, ligado no programa. Reginaldo e Dana Neilde, forte abraço. Reginaldo da Luz para Nações, forte abraço. Ao pastor Cid Crez, a turma maravilhosa da Igreja Luz para Nações. É... Também um abraço pro meu amigo Dudé. Alô, Messias. Alô, Gilvando. Alô, Edinaldo Chapista, da Batista Betel, né? A nossa irmã Gildelza. Forte abraço ao pastor Fredson e sua família, essa turma maravilhosa da Batista Betel, pastor Gilson Oliveira, essa turma boa, ligado na programação. A minha amiga Zefinha Trindade, nossa irmã, ligado no programa. É, também está ligado no programa. É, Bispo e Ofélia. Bispo é cantor da Igreja Católica.
1: Ah, eu pensei que ele já era o bispo da igreja.
0: Não. Bota aí um pedacinho da música de Bispo aí, vai no pedaço aí, meu amigo.
1: Bispo.
0: Pra você ver que a música de Bispo é uma música boa. É, ele é cantor e compositor da Igreja Católica.
1: Que
0: pronto.
1: Coisa linda.
0: É, Gênesis, da Batista Betel, ligado no programa. O Índio Emprecador, Cezinha, forte abraço. É, o meu amigo, o amiguinho, quem não é visto...
1: Não é lembrado.
0: É seu amigo, é meu amigo. Não, não
1: amigo amiguinho. De... amiguinho de Samuel Xavier também é meu amiguinho.
0: É.
1: Vem aqui meu pra nós
0: amigo,
1: prosar.
0: Meu amigo, amiguinho, meu amigo, gente boa, meu irmão, que Deus continue abençoando ele, a sua família, a sua esposa, Cili Armarinho.
1: Cili. Oxente!
0: Ela é prima da minha esposa.
1: Amiguinho é a esposa de Cili.
0: É. Rapaz, é prima da minha esposa, Cili.
1: É Lucas Vinícius.
0: É filho do amiguinho, meu amigo.
1: Oi, Lucas Vinícius, um abraço pra Cili do Armarinho. É benção pura. Olha, ela é do Instagram. Ela faz uns vídeos engraçados. Diz que o problema era ela dentro da lá da
0: Ai, bispo. Ai, bispo. Ai, bispo aí, da Igreja Católica.
2: Estou apaixonado.
1: Apaixonado.
2: Meu Salvador.
0: Ai, bispo e Ofélia.
1: Ei, forrozinho.
0: Tá vendo?
1: Chama.
0: Ele faz programa aqui.
1: Ah.
0: É toda segunda-feira, né? Das 5...
3: Terça-feira.
0: É terça-feira, né?
3: Das 6 às 7 da noite.
0: Isso, olha o nome do programa dele é...
3: Lagarto Noitece Rezando.
0: Pronto. Meus irmãos católicos, forte abraço.
1: Forte abraço, um
0: o
1: abraço.
0: O homem é cantor e compositor aí da Igreja Católica.
1: Ô bispo, faça uma música pro Matuto e pra Samuel, vá. Vá pra nós tocar aqui todo
0: sábado. Eita!
1: Chegou o homem!
0: Calma. Forte abraço, Amundinho! Aí na Gustavo Hora, a minha vovó Maria Bispo. Tá ligado também, meu amigo Anselmo. Também tá ligado, Anderson. Chega, tô repetindo o mesmo nome, chega.
1: É, deixa eu mandar os abraços também.
0: Ah, você vai falando aí.
1: Oi, mamãe aí, vou mandar um abraço especial primeiro.
0: Sim.
1: Pra Júnior Souza, irmão do... É, Júnior Souza.
0: É.
1: É. Amigo lá do Instagram, irmã Cristina, lá dos 13.
0: É.
1: É muita gente especial. E esse abraço especial agora vou mandar pra Edinaldo.
0: É mesmo,
1: Edinaldo
0: rapaz.
1: É um itabaianense.
0: Eita.
1: Ele só vive no 12. E eu quero mandar um abraço pra uma pessoa especial também. É Dona Técia.
0: Conversa é essa.
1: Dona Técia! Eu vou aí comprar esse jegue, viu?
0: É mesmo?

0: Já tô nas comunicações com o Edinaldo. Eu vou Itabaiana.
1: Oi.
0: Eu vou Itabaiana e vou levar Samuel Xavier. Já tá caminhando, só falta o dia.
1: Eita,
0: Dona Tessa, eu vou ajudar a senhora de graça. E eu vou juntar umas moedas.
1: É.
0: Vou ver se o pastor Samuel, pastor Marcos me dá uma graninha.
1: Sim.
0: Nós vamos fazer uma vaquinha pra nós comprar esse jegue. Será que ela vende, Samuel?
1: O jegue da mãe do nosso irmão Edinaldo?
0: É, ela tem um jegue lá. Eu vou ver se eu monto nesse jegue. Rapaz, vou levar uma cela. Um abraço, um beijo especial. Se Deus quiser, em breve nós tá aí, viu? Deus abençoe a todos os ouvintes que estão ligados na programação. Não perde, é rádio ligado, é no YouTube também. Nossa irmã Vânia, a mãe do nosso presbítero...
1: Sim.
0: Vitor Manuel.
1: Vânia Messias.
0: Vânia Messias, seu esposo também, tá ali ligadinha. A mãe também. Nossos irmãos do 13 que estão ligados, não perde o programa. Tem um programa, rapaz, é o pessoal do Gustavo Hora e da Horta.
1: Sim.
0: Né? Que não perde a programação direto. Simão Dias, é Fátima, é Adustina, é lá na Paraíba,
1: menino,
0: é na Bahia, é todo mundo ligado na programação da Juventude FM.
1: Menino.
0: Olha, eu vou dizer pra você. É bom quando a gente tem os contatos dos amigos lá.
1: Sim.
0: Porque o povo fica lá falando. Aí eu vou ouvir o programa.
1: Pastor Marcos Alberto já está por aqui, meu grande matuto.
0: Sim,
1: e já está tomando aquele café gostoso da nossa irmã.
0: Dilma.
1: Você não agradeceu o café.
0: Irmã Dilma, só eu que seco essa garrafa. Eu não deixo para Samuel, não. Aí agora eu vou dividir com o pastor Marcos Alberto. Pastor Marcos Alberto gosta de um cafezinho. Nós não bebemos nem fuma, nem comemos muito. Mas café e água nós tomamos, né?
1: O que mais que a gente faz é comer, meu filho.
0: Ô, Samuel.
1: Ô, Jair, passa aí um hino aí pra nós.
0: E você bebe água, Samuel?
1: Hein?
0: Você bebe água? Mas
1: tô tomando muita água.
0: Toca a música.
1: Eita, veja aí, meu caro Jailton. Manhã com Deus, 10, 11 e 25.
0: Repita.
1: 11 e 25, 11 e 10, hein? Eita!
0: Rendeu, já foi embora o programa.
1: Ô, Matuto.
0: Senhor.
1: Nós vamos tocar três hinos agora, ligeirinho, olha.
0: Certo.
1: Bem antigo, aqui agora. Olha.
0: Eita, coisa linda. Olha.
1: Eita, aí do tempo do pastor Marcos Alberto, será?
0: Quando ele era nem menino. Hein?
1: 1978.
0: Menino, ele nasceu não ainda.
1: Grande amor de Deus, olha. Peraí, olha.
2: O grande amor.
0: O grande amor.
1: Vou chorar.
2: Este grandioso amor.
0: Isso é música de radiola do tempo passado.
3: Essa que tocava era Antônio Xavier.
1: Olha, se lembrou lá, tá vendo?
0: Eu vou botar café, viu?
1: Olha que no bonito, é. Essa vai pra irmã Noêmia.
0: Ligado
1: no programa.
0: Um
1: a Aparecida, mãe do Matuto.
0: Do Matuto, irmã Aparecida, seu Renato, lá no Povo Deserto.
1: Nossa irmã Maria Bispo aí na Gustavo Hora.
0: Maria Bispo.
1: É o zíper desse povo. Olha, tem história. Ó, vamos lá, Jailton.

0: Eita, bom demais, Matuto. Hein, Matuto? Bom demais.
1: Bom porque é com Jesus. Sem Jesus não dá. Sem água, nós fica com sede. E o xixi fica amarelo. Você faz xixi ou você mija?
0: Eu não sei.
2: Ainda tem a outra. Tira a água do joelho, né?
1: Tira a água do joelho.
0: Você aprendeu negócio de água? Eu falei que tem com água.
1: É porque a água... A água nos deixa lubrificado. Eu aprendi ontem.
0: Foi mesmo?
1: A nossa mente precisa de água. Senão não oxigena o cérebro.
0: E o
1: que
0: tá
1: é
0: sabido, Matuto?
1: E o que é comparado com a água, meu filho? Quem é a água da vida?
0: Jesus.
1: É Jesus, né? Yeshua HaMashiach. Ô, glória.
3: Matuto tá sabido.
0: Pastor Marcos Alberto, paz do Senhor, meu querido.
1: A paz do Senhor, pastor Marco Alberto, é muita felicidade para nós. O senhor está aqui nessa mesa.
2: Ô, Samuel.
1: E vai ter mensagem, viu?
2: O Matuto, ele ora em línguas também, como é?
0: Ora,
1: velho. A língua.
0: Fala inglês, espanhol.
1: Língua humana, eu falo um pouco de inglês e espanhol. Brasileiro, português. Mas essa língua aí é mistério, né? Nós podemos dominar o espírito.
2: Isso.
1: E aí a gente usa no momento que Deus quiser. Mas existe sim oração em língua.
2: Eu vejo pastores orando em línguas, né?
1: Mas nós temos que discernir os espíritos.
2: O
1: Matuto, eu às vezes eu oro, porque no momento ali é o meu espírito que está falando com Yeshua, com o papai.
2: É verdade.
1: E a gente precisa saber orar em línguas. Aí tem uma pessoa espírita. Uma pessoa capacitada para nos ensinar sobre isso. É o pastor Marcos Alberto.
0: Pastor Marcos, a paz do Senhor, meu querido.
3: Paz do Senhor, irmão Samuel Xavier. Paz do Senhor também, o nosso Matuto.
4: Saudação, pastor. Felicidade.
3: Rapaz, hoje, Jailton, vim hoje aqui para poder ver esse Matuto de perto. Que Matuto é esse, hein, rapaz?
2: É verdade.
3: Esse Matuto tá um sucesso, viu?
2: Diferenciado, né?
1: As coisas que quando Deus... A gente passa pelo processo e vive o propósito. Aí quando vai no propósito, quando Deus manda as pessoas certas, os ambientes certos, e tudo acontece naturalmente, sem aperreio, sem agonia, né? Sem agonia. Vive é o natural.
3: Matuto, e esse chapéu? Você adquiriu ele aonde, Matuto?
1: Eu adquiri ali na Selaria, São Francisco, mas eu fui comprar porque era cobrança. Tinha que estar com chapéu. E eu me sinto bem com o chapéuzinho.
3: Até que aceitou, viu, Matuto? Ficou bem você com esse chapéu, né, Samuel?
1: Pira mandou comprar um chapéu do cangaceiro. Mas eu vou ver ainda. Se eu acho que vale a pena botar do cangaceiro.
3: Rapaz, eu acho melhor esse
1: né? Que...
3: E outra, já virou um padrão, né?
1: É um padrão de qualidade. ISO 9001 do Matuto, né, pastor?
3: Já virou um padrão e o Matuto hoje já virou uma figura folclórica dentro do lagarto. Rapaz, o senhor tá forte.
0: Eu cheguei aqui hoje, pastor, ele tava cedendo uma entrevista, viu?
3: E foi.
0: Tava aqui com o nosso radialista Bira Júnior, meu amigo. Aí já saí lá de casa ouvindo o Matuto.
3: Já tava no ar.
0: Menino, um homem espetacular.
3: Rapaz, e ele tá realmente, ele está sendo bem cotado assim,
0: não,
3: né?
0: Meu amigo.
3: Tá bem cotado.
0: Vai pros eventos aqui na cidade, os cantores chamam ele pra cima do palco. E, ai, pense.
3: Mas é um velho inteligente,
0: tá,
3: né?
0: Inteligente.
3: É um velhinho inteligente. Um velhinho que estudou muito. E hoje ele só está usufruindo do que ele adquiriu de conhecimento, né? Eita, velho sabido, viu?
1: Diz que existe a obesidade cerebral também. É você ter muito conhecimento e não solta. Eu dizia, Deus, tem que soltar esses negócios. Aí Deus bota nós na rádio, às vezes usa pra alguém, né? Aí igual, se você ficar sem fazer atividade e não soltar as informações, fica só pra você, aí você fica obeso cerebral. Por isso que nós temos que
3: sobrecarregado.
1: É uma obesidadinha, umas gordurinhas de pensamento. Aí senão nós nem dói, já tem que soltar.
3: Muito bem, Matuto. Eu admiro muito o senhor, viu, Matuto? O senhor é muito inteligente.
1: Obrigado.
3: O senhor é muito inteligente. E os seus ouvintes, eles estão, sim, sendo beneficiados, viu? Porque o senhor transmite seu conhecimento. Samuel transmite... Samuel com essa alegria dele aqui, mesmo que tiver...
0: Eita!
3: Olha, eu acho que a alegria de Samuel, se alguém tiver queimado a carne, Mas na hora que ouve Samuel se alegra. Ei, rapaz, eu vou me alegrar com Samuel, Jesus, também.
0: Oi, irmã Tânia, escute essa. Oi, meu pai do céu. É, bom, olha, demais, irmã Tânia.
1: E o povo gosta. É. Tem pessoas que não gostam, mas tem quem gosta. Eu fiquei sabendo, me contaram, sim, minha velhinha disse que quem gosta muito de você e do Matuto é irmã... é Débora não, meu Deus. É a descachadinha que eu chamei de meu lindo, que fica ali atrás, né, no banco. É Débora não, Esté, meu Deus, esqueci. A descabelha um cachadinho que fica ali atrás, que fica mangando de você.
0: Ruth!
1: Ruth, Ruth, um abraço! É, Gardênia. Discordo de você. Lembra da semana passada?
0: É.
1: Se apegue com as pessoas que gostam. Os que não gostam, é tudo bem, né? Não gosta.
3: Vai passando, né?
1: Vai passando.
0: Pessoal aí no Mercado Municipal, um forte abraço. Hoje eu estive aí de manhã, pessoal falando que tá ligadinho no programa. Aloysio aí. É, um forte abraço. Essa turma maravilhosa, os Machantes. Eita, bom demais. A nossa amiga Maria, ligada no programa também. Pastor Marco, traga uma palavra de reflexão para nós finalizar o nosso programa com uma palavra de reflexão, né, Matu? É, só verdade. Resenha aí, tem que ter uma palavra boa. É, meu caro Jailton, bota aí a vinheta aí. Um forte abraço. Cadê ele? Veja aí.
1: O quê, meu filho?
3: Eu vi uma história.
1: Conte.
3: Quando eu tava vindo para cá, que disse que você ia tirar o chapéu e deixar o chapéu.
1: Eita!
3: Ai, meu Deus. Pra quem você tira o chapéu, meu amigo?
0: Pronto, que tá fazendo o pastel.
1: Mas agora. E agora? Tem que... Eita,
3: Matuto, esse chapéu de couro que você botou, você tira ou não tira?
1: Rapaz, a gente tem que tirar. Já tá filmando, abençoado? Porque esse homem pra filmar...
0: Já,
1: deixa eu ver, deixa eu ver. Tá filmando.
0: Pastor, vai fazer a pergunta. Faça
1: a pergunta.
0: É o quê, pastor?
1: É pra tirar do chapéu, meu Deus.
3: Você vai ter que tirar o chapéu, sim, ou deixar o chapéu.
1: Certo.
3: Matuto, eu quero saber. Eu quero saber. Você tira o chapéu...
1: Sim.
3: Pro Espírito Santo.
1: Rapaz, aí eu tiro minha alma.

0: Meu corpo eu tiro tudo, já tirei já.
1: Adoro!
0: Sem ele, quem sou eu? Quem me movimenta é ele. Sem ele, nada poderei fazer. Tiro toda hora, todo momento.
2: E por que você tira o chapéu, Matuto?
0: Eu tiro porque aqui, olha, tá vendo? Aqui é material, pastor. Aqui é a carne. Nós podemos comparar como os frutos da carne. Isso aqui vai-se embora, vai se desfazer. Eu tiro e me revisto do Espírito Santo de Deus na minha vida, porque sem ele nada podereis.
2: Muito bem.
1: A outra é duas?
2: É duas perguntas, né?
1: Vai tirar o chapéu.
2: É. Matuto, você tira o chapéu. Você tira o chapéu pra... Você tira o chapéu pra angústia?
0: Ah, o chapéu pra angústia, né? Eu não vou tirar, não. Porque aí é como eu disse. A angústia é as portas abertas. Por que eu tiro o chapéu pro Espírito Santo de Deus? Porque é aquilo que eu tenho que deixar dentro de mim. A angústia, eu faço o quê? O capacete, Efésios 6, diz, revesti-vos com as armaduras de Deus. E o capacete da salvação, você sabe o que significa? Nossos pensamentos, tem que estar fechadinho. E aqui posso dar significado como capacete, revestimento espiritual, onde a angústia não fica, não. Vai-se embora, olha, capugado. Tiro não.
2: Muito bem, muito bem.
1: Agora tem duas perguntas para ele, que ele não tira o chapéu. Ele não tira.
0: Ele já não tirei para pra angústia.
2: Tirou pra angústia, ele não tirou. Tirou pro Espírito Santo.
1: Espírito Santo. Então tem outra pra tirar.
2: Pra tirar o chapéu?
1: É, outra.
2: Tem que tirar o chapéu?
1: É, tem que tirar.
2: Aí ele vai dizer, ele já tá sabendo que
0: eu
2: vai tirar.
0: Eu não sei não, é ele que tá perguntando aí. Pra quem é?
1: Pra quem é, pastor? Pergunta aí pra
0: duas
1: quem
0: pessoas.
1: Pergunta agora a ele, pra quem ele tira o chapéu?
0: Eita, aperreio.
2: Você tira o chapéu pra Samuel Xavier?
0: Oxe, eu tiro, porque... Olha. Samuel Xavier é um amigo que Deus me deu. E eu pensei em duas pessoas aqui, que fosse para tirar o chapéu. Aqui no momento eu tiro o chapéu para Samuel Xavier, com todo respeito, porque as conexões espirituais não foi através de mim, foi através de Deus, que botou esse barrigudinho perto de eu, viu? Qual é o próximo? Pergunta.
2: Rapaz, aqui já, eu vou dizer, é por isso que o horário voa aqui, que esses dois aqui, né? A gente liga o rádio na juventude e daqui a pouco deu meu dia, que esses dois camaradas aqui, não é fácil não, não é brincadeira não.
0: É verdade.
2: Matuto, agora eu vou dizer uma coisa.
0: Diga, duas.
2: Para a vida secular, você tira o chapéu para a história de Lampião?
0: Rapaz, como é para responder?
2: É.
0: Como eu conheço, estudei, eu não tiro não. Tiro não porque foi criado, é porque se eu for falar o tempo vai embora, né?
2: É.
0: Se você só me perguntou se eu tiro. Eu não tiro não, porque eu conheço a história. E a gente sabe que existe o lado bom e o lado ruim. Criaram uma imagem ruim na época e agora existe uma boa. Mas também, para mim, não tiro não, porque tem muita coisa, né? Só para contar uma historinha, Lampião, meu tio estava na rede e ele chegou de madrugada lá às 3 horas da manhã, isso é história verídica, meu tio já faleceu, ele mora aqui, aí Lampião chegou e cortou a rede, deu uma forçada na rede, ele com 8 meses, o bichinho, teteu. E aí, muita história pesada. Mas também tem outras coisas, porque Lampião era político também, você sabia?
2: Tô vendo que você se emociona em falar dessa história.
0: É porque eu ouvia de titio, e titio era um titio que vinha de lá, foi embora para São Paulo, e ele vinha por aqui. Aí toda vez ele contava, era um titio bom, nós tínhamos uma situação financeira não boa, e ele sempre ajudava a mamãe. É,
2: muito titio. Bem. O seu homem, assim... De vasto conhecimento, né?
0: Olha, eu vou lhe dizer uma situação. A gente tem que prestar atenção, né? Guardar. Porque a gente aprende. O sábio faz pergunta e o sábio aprende com o erro dos outros. Tem coisas que as pessoas não prestam atenção. Então, se eu prestar atenção, vai me ajudar no futuro. Olha, uma história dessa que eu tinha quando eu ouvia 6 anos, 5 anos. Tetil contava.

0: vovó, já está no céu. E são coisas que a gente vai soltando no tempo certo. Né? E eu tenho certeza, tem coisa guardada. E Deus dizia, deixa que no momento você solta. E é isso aí, nós temos que ter paciência.
1: Pronto, muito bem. Só falta uma pergunta.
0: Ai, Deus.
1: Você tira o chapéu para Jailton?
0: Tiro, é um homem bom. Irmão Jailton é um abençoado de Deus. Ele é uma pessoa que é uma conexão que a gente tem dessa mão. É os católicos e os evangélicos. E ele tem um coração bom. E eu disse aqui num programa, Deus vai tirar, vai ser salvo muitas pessoas. A gente acha, eu vou perguntar ao senhor, se eu acho que vai ter salvo o católico?
1: Matuto, que pergunta é essa?
0: É, pesado. Se não quiser, nós deixamos para o próximo programa.
1: Essa a gente deixa para o próximo programa, porque já vai dar meio-dia. Aí a gente pode deixar alguma coisa pendente.
0: Eita.
1: E a gente pode perder os ouvintes por não compreender.
0: É, eu disse aqui na programação, eu falei, se confessar Jesus como um homem que veio como carne e está no céu, mas não é todo mundo que confessa isso, não. E o contra, né? Estremece com isso, não aceita o inimigo.
1: Que o dito Jesus, cujo, o dito cujo.
0: O dito cujo e os seus comparsa, os árabes, seus cangaceirinhos, não aceita. E você quer saber se ali está um espírito ruim? Bora, você confessa Jesus, ele veio como homem, e está no céu como 100% Deus e 100% homem, ele nunca aceita não. Então, tem pessoas que aceitam, confessam a Jesus e sabem de onde está. Mas se Jesus verdadeiramente habita, e a gente sabe que é o conhecimento, né, pastor?
1: Está chegando o final do programa. Dentro de tudo quanto foi falado aqui nessa manhã, Samuel Xavier, eu aqui percebi que o Matuto disse uma frase que na semana passada ele tinha comentado que quem gosta de você permanece. E quem não gosta de você, você deixa passar.
0: É, eu não mando embora. Eu não vou dar minha atenção. Né?
1: Uhum.
0: Porque são seres humanos. Às vezes é familiar, é parente. A gente ouve aqui e sai aqui.
1: Pois é. Só que existe... É um texto, Matuto, lá na Bíblia, no livro de Gênesis, no capítulo de número 19 e o versículo 17, a Bíblia diz que aconteceu que, tirando-os fora, disse, escapa-te por tua vida, não olhes para trás, não olhe para trás de ti e não pare em toda esta campina. Escapa por tua vida para que não pereça. Veja, Matuto. Quando você diz, ou quando o senhor diz, Matuto, que eu aprendi a respeitar os idosos. Então, Matuto, quando a Bíblia diz que Deus manda os anjos falar com Ló, diz, escapa-te por tua vida e não olhe para trás de ti, significa que a decisão ela é pessoal, é individual. Ló tinha suas filhas, tinha a sua família, mas ninguém pode tomar a decisão por ninguém. A salvação ela é individual, ela é pessoal. Nem Samuel vai responder pela irmã Sandra, nem o velho Matuto vai responder pela velha dele, porque a salvação ela é pessoal. Enquanto você, Matuto, o senhor falou a semana passada, quem gosta de você, amém. E quem não gosta, você deixa passar. Existem situações que mesmo Deus gostando do ser humano, ele respeita o livre-arbítrio do ser humano. Então ele disse para Ló, escapa-te por tua vida, não olhe para trás para que não pereça. A gente tem muitos ouvintes hoje ligados nessa programação que estão na encruzilhada da vida, com muita tristeza, com muitas angústias, outros que perderam a noite de sono, mas eu acredito que nessa manhã, a decisão certa é correr para os pés de Jesus. Porque é lá que a gente vai encontrar sustento, amparo, refúgio, refrigério. É lá que nós vamos encontrar a saída para os nossos problemas. Então é muito interessante quando o senhor diz, Matuto,

0: quem gosta de você, amém, que segue com você. E quem não gosta, você deixa passar. Jesus, ele morreu por toda a humanidade. Quem realmente confessa a ele como Senhor, vai obedecer. Porque Senhor manda e servo obedece. Então, muitas vezes, não adianta somente confessar ele como Senhor. Reconhecer ele como Senhor é obedecer às ordens dele. E quais são as ordens dele? É você procurar viver dentro daquilo que ele requer de mim e de você, que é uma vida de santidade. Por isso, nessa manhã, eu deixo essa reflexão, Matuto. Veja que é importante o rádio. Semana passada o senhor falou, não é obrigado a gente andar com quem não gosta da gente. Não é obrigado. O próprio Cristo, ele não obrigou os discípulos a ir com ele para a cruz.
1: Ele convidou, né?
0: Ele convidou. E como eu falava ontem, à noite, quem quiser beber da água da vida, eu estou aqui. Então, assim, eu acho que é necessário para quem quer tomar sua decisão. Por isso que o anjo disse a Ló, escapa-te por tua vida e não olhe para trás. Que Deus em Cristo abençoe. Samuel Xavier, é muito bom estar com vocês aqui, viu? Benção. É muito bom estar com você. Matuto, sou seu fã.
1: Obrigado. E eu do Senhor.
2: É, Matuto? É. Pastor, é seu fã.
1: Eita, glória.
2: Marcos Antônio
1: Canto,
2: eu sou teu fã.
1: Eu sou seu fã. Deixa eu completar um negocinho.
0: Fale, Matuto.
1: Para fixar isso aí, tocou no meu coração e eu aprendi isso. Decisão e condição. Decisão eu faço. Condição eu espero por alguém. Quem vive de decisão, vive dos seus resultados. Quem vive de condição, espera os outros. Mas vai ter o quê? Resultado dos outros. Então decida. Viva com Cristo.
0: Ah, Matuto é cultura, viu, Samuel?
2: É.
0: Eu vi aqui a ilustração que ele deu do conserto da garrafa.
2: Mas tá ligado, meu Deus.
0: Olha, Matuto, o senhor é tão inteligente.
1: Tô tentando lembrar.
0: Eu vou lhe dizer. O senhor é tão inteligente que Jesus, para fixar as mensagens, ele usava a parábola para as pessoas entenderem. Quando o senhor disse que a garrafa pode quebrar aqui, mas o senhor vai levar a garrafa para consertar no outro lugar, o problema não está aonde vai consertar. O problema está na garrafa. Então, às vezes, a gente não precisa colocar o culpado ou procurar culpa em alguém. Reconheça a sua culpa, reconheça o seu erro e reconheça o seu defeito. Porque você que precisa ser consertado.
1: Verdade, desse jeito.
0: Matuto, o senhor é cultura.
1: É Jesus.
3: 11h56, meu Jailton.
4: Repita.
3: 11h56. Quem gosta disso é Evanilson. Jovem Interativo. Cadê um pedacinho do hino? Só pra nós finalizar com esse pedacinho, olha. Eita.

Querido Deus, eterno Pai, nós te louvamos, nós te agradecemos por esta programação. Eu sei que este meio de comunicação, o Senhor tem alcançado muitas vidas. E tudo quanto foi dito, tudo que foi tratado nessa manhã, que o Senhor abençoe, alcance os corações, venha fixar nas mentes, que o Senhor possa trazer o refrigério para todas as famílias lagartenses. Continue com as suas mãos estendidas sobre esta cidade, abençoando nossos governantes, nossos parlamentares e todos que fazem a Rádio Juventude FM. Abençoe a vida, Senhor, também do irmão Lucas, também do nosso irmão Samuel Xavier e toda a família. Nós queremos te agradecer pela vida do Jailton também. Abençoe a vida dele, a sua família e que o Senhor possa continuar fazendo prosperidade.

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3: Meio-dia e 4 minutos.
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1: Meio-dia e 13 minutos.

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0: que gostou, faz barulho aí.
1: Meio-dia e 46 minutos.

Ai, que coisa linda. Família maravilhosa. Flávio, obrigado você, de coração. Lara, fica comigo, né, Lara?

Meio-dia e 59 minutos.

0: ちらを。
1: Que saudade de vocês!

0: Obrigado, rapaz, pelo convite. Agradeço imensamente.
1: Satisfação, meu irmão.
0: Você que já é sucesso no país inteiro. O rei do Nordeste, brevemente, o rei do Brasil.
1: Se Deus quiser, meu irmão.
0: Pode ter certeza.
1: Irmão.

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0: 9. 13 horas e 29 minutos.
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0: Uma salva de palmas pra Tato, gente.
1: Muito obrigado, grande honra.
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3: Juventude FM informa a hora certa.
4: 14 horas e 3 minutos.
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Isso, muito bem, meus amigos, muito bem, boa tarde, muito boa tarde. Fala conectado, conectada, conexão musical no Até 5 da tarde, na Juventude FM 104.9, fazendo a diferença. Este é o seu sábado, dia 23 de maio de 2026. E aqui você confere a hora certa na Juventude FM, conexão musical, 2h15. Isso, muito bem, 2h15, muito boa tarde a você agora que está sintonizando o seu rádio. Começa neste momento Conexão Musical com Danilo Souza e com cada um de vocês aí conectado e conectada com a gente nos bairros, povoados, outras cidades também, outros estados e, por que não dizer, outro país, através das ondas da rede mundial de computadores, internet. Estamos também no nosso site fmjuventude.com.br. Estamos também no Raidosnet, para você em qualquer lugar do Brasil e do mundo acompanhar nossa programação Juventude FM 104.9, fazendo a diferença.

Começou Conexão Musical, o seu programa do seu sabadão, que nós temos ótima conexão, de muita paz e saúde, muitas conexões também, um ótimo fim de semana, isso mesmo, ótimo sabadão, hoje 16, ou melhor, 23 de maio de 2026, isso, seja muito bem-vindo sábado. E você, ouvinte, seja muito bem-vindo, muito bem-vinda ao Conexão Musical de hoje. E nós começamos muito bem o programa de hoje com ele, Juvenal do Forró, o trio Chamego do Forró e a música Roda Menina. É o Conexão Musical em conexão com você, artista lagartense, de janeiro a dezembro. Olha, meus amigos, no último dia 18 de maio, houve a convocação da seleção brasileira para a Copa 2026, né? O treinador do Brasil, Carlo Ancelotti, convocou a seleção brasileira para mais uma Copa 2026, que vai acontecer em três países: Estados Unidos, Canadá e México, né? Muito bem, eu quero dizer para você que eu, Danilo Souza, também vou fazer minha convocação, viu? Mas é agora, viu? Eu vou convocar agora, viu? Fazer minha convocação, porque o técnico pode, eu também posso, não é verdade? Eu vou fazer minha convocação agora no nosso Conexão Musical de hoje, dia 23 de maio de 2026. Muito bem, vamos lá fazer a convocação. Preste bastante atenção, ouvinte, conectado e conectada. A minha convocação para a Conexão Musical de hoje é a seguinte, viu? Vamos lá. Anota aí os convocados, viu? Para se apresentar. A apresentação é hoje, convoco hoje e se apresenta hoje. Olha só, para trazer notícias fora de campo, meu amigo Evandro Santos. Evandro, tá convocado, Evandro. Notícias fora de campo é com Evandro Santos. Olha, na defesa agora, muito importante, viu? Na defesa, ela vem muito poderosa nessa defesa hoje, viu? Eu convoco o Conexão Saúde. E também na defesa da valorização da cultura local, eu vou convocar quatro músicas lagartenses, de artistas lagartenses, ao longo do jogo de hoje do Conexão Musical, viu? Quatro músicas lagartenses, já ouvimos uma, com o trio Chamego do Forró, Juvenal. E para defender mais ainda a nossa cultura, vem aí mais três convocados ao longo do Conexão Musical de hoje. Aguardem, viu? E outra coisa, nosso jogo é diferente, viu? Nosso jogo aqui do Conexão Musical é diferente. Ninguém vai ficar no banco. Todo mundo vai jogar. Todos serão protagonistas. Você conectado, você conectada, em qualquer lugar do Brasil, será protagonista

deste jogo de hoje, viu? Vamos todos jogar juntos. São praticamente 180 minutos de muita conexão.

e todos que estão convocados para o jogo de hoje do Conexão Musical participarão ativamente através do 799-9978-2763. É isso mesmo, viu? E com certeza vai ter muitos gols. E para comemorar, muita música. É 999-78-2763. Ninguém será substituído. Temos uma defesa muito poderosa. Isso mesmo, viu? Olha só, o Neymar tem uma preocupação, né? As pessoas, será que vai ser convocado? Será que Ancelotti vai convocar Neymar? E aqui, não se preocupe, viu? Todos convocados. Não tem nenhuma dúvida, viu? Todos convocados. Mulher, homem, isso, criança, jovem, adolescente. Todo mundo convocado para o jogo de hoje do Conexão Musical. Começa neste momento até 5 da tarde. Praticamente 180 minutos juntos, na mesma conexão. E eu quero ver todo mundo entrosado, viu? Entrosado, participando, interagindo comigo no 999-78-2763. E aí, manda um abraço para meus amigos, colegas de trabalho, os fiscais e auditores, todos eles. Um ótimo fim de semana. Manda um abraço para meus conectados aí, meu amigo Júnior do BNH, o L do BNH também, Elisa do Povo, a do Vaz e a dos Cágados, também Eduardo Lisboa, Edivânia Lisboa, do Curralinho, Chico do Loyola, Chico Riacho, José Raimundo, alô, doutora Gregorina Rocha, que fez aniversário dia 21 de maio, parabéns para ela, muita paz, muita saúde, também convocada ao nosso Conexão Musical de hoje. Vamos jogar juntos. Ela que faz parte do nosso Conexão Saúde, trazendo informação sobre a área da saúde auditiva, para fazer com que nossos conectados fiquem conectados com sua saúde auditiva, não é isso? Valeu, doutora Gregorina Rocha, parabéns mais uma vez, sucesso, Deus abençoe e que tenha muita prosperidade na sua jornada profissional também, sempre. E também passando para convocar os aniversariantes, além da doutora Gregorina Rocha. Hoje aniversaria Helena Vieira, Basília do Tobias Barreto. Parabéns para vocês duas. Muita paz, muita saúde, muitos anos de vida. Este é o seu Conexão Musical. Convocando também os aniversariantes para entrar nesse jogo poderoso do Conexão Musical de hoje. Se o cara convocou a seleção brasileira, eu convoco a seleção do Conexão Musical. Epa, coisa boa. Vamos juntos até 5 da tarde. Quem tá comigo aí, hein? Eu quero saber, hein? Quem tá comigo? 999-78-2763. Já vai ter o nosso convocado aqui, Evandro Santos, no Giro Informativo, trazendo notícias de fora do campo, viu? É isso mesmo, notícias fora do campo, o que foi notícia na semana e as primeiras informações do fim de semana, daqui a pouquinho com Evandro Santos no Conexão Musical. Ele faz parte da seleção do Conexão Musical, é sempre, viu? A convocação é sempre, viu? Não é só a cada 4 anos não, nos amistosos e tudo mais, é todo sábado. E eu fiquei devendo música semana passada, vou tocar hoje, viu? Nossa amiga Jeane, lá de São Paulo, pediu a música Como é Grande Meu Amor por Você, com Roberto Carlos, e ofereceu para você, Helena Vieira. A nossa amiga Maria dos Perfumes pediu Regis Danese, Faz um Milagre em Mim, vou tocar hoje, daqui a pouquinho, no Conexão Musical. Agradeço sempre a compreensão de vocês conectados e conectadas. Maria da Piedade, convocada, né, Maria? Boa tarde, Danilo Souza. Estou na escuta. Seja muito bem-vinda. Tá todo mundo convocado. Todo mundo convocado à Conexão Musical de hoje. Ao nosso jogo de hoje. E ninguém vai ficar no banco, viu? Todo mundo é protagonista. Alô, Micael. Boa tarde para você. Parabéns para Helena Vieira, falou Micael. Que Deus dê muita vida e muita saúde, que ela merece, ela seja a

assim, educada, gosto muito dela. E Mikael mora no Loyola 2 em Lagarto. Sempre está ligado nojenta aqui. Um abraço para o Bicho do Mato, Cowboy da Gata, Dolores da Matinha, a Suelen da Prestação, a Suélio da Prestação, a Everalda e para todos aí um abraço. Falou Mikael do Loyola 2 em Lagarto. E também mandou um alô para a Everalda, rainha do folclore, Zé Raimundo do Jardim Campo Novo. E parabéns para Helena Vieira, muita saúde para ela, amém. Hoje você me vê o nome da música e a mãe não me vê mais. A música da cantora ofereço para todos os ouvintes. Daqui a pouco eu vou ver direitinho essa música que Mikael pediu. Nossa conexão musical em conexão com você. Alô, meu amigo Jorge Santos. Muito bem, seja muito bem-vindo à conexão musical de hoje. Boa tarde. Deixa eu ver aqui rapidamente. Vamos lá, Danilo Souza. Não, tá tudo certo, não é isso? Muito bem, deixa eu aqui localizar aqui. Estamos aqui ao vivo para todo o Brasil. Agora, vamos lá.

0: Muito bem, daqui a pouquinho eu vou ver certinho. Vamos lá, estamos aqui ao vivo. Daqui a pouquinho eu vou ver certinho porque não está aqui entrando no nosso áudio nosso amigo Jorge Santos. Jorge Santos aqui de Lagarto. Vamos lá, agora você vai aqui o áudio dele para a nossa conexão de hoje. Jorge Santos, nosso conectado aqui na 104.9 Juventude FM.
1: Boa tarde, Danilo Souza. Agora quero ouvir a música de Milionário José Rico. No jogo do amor, tô na escuta até as 16h. Fica com Deus, Danilo Souza.
0: Amém. Fique também com ele, Jorge Santos. Um abraço para você, para seu irmão também, Antônio Relojoeiro. Conexão musical antes da sua música. Vou tocar para você aqui, para vocês aqui, ó. Rezes Danese, faz um milagre em mim. Conexão musical. Em conexão com você, 2h27. Boa tarde.

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1: Isso, muito bem, ouvimos aí Milionário José Rico, Jogo do Amor, nosso amigo Jorge Santos. E aí, dia 18 de maio, convocação da Seleção Brasileira já aconteceu. E aí eu convoquei nosso amigo aqui, Evandro Santos, para trazer notícias de fora do campo sobre as principais informações do fim de semana e as primeiras... Ah, melhor, as principais informações da semana e as primeiras informações do fim de semana. Evandro Santos, convocadíssimo hoje, Evandro, boa tarde.
2: Boa tarde, Danilo, boa tarde a todos os ouvintes do Conexão Musical, aqui na Juventude FM. Estamos aqui para trazer as informações deste final de semana, né? E também as informações que foram destaque também durante a semana, Danilo.
1: Muito bem, Evandro. Qual o seu primeiro destaque de hoje?
2: Olha, Danilo, a gente começamos trazendo uma informação que ocorreu lá no Baixo São Francisco, mais precisamente na cidade de Propriá. Olha só, um fato lamentável ocorreu nesta sexta-feira, ou seja, ontem. Uma mulher morreu a ser atingida por um pneu que se soltou de ônibus em Propriá. É isso mesmo, um pneu acabou se soltando do ônibus e atingiu essa mulher. Não resistiu ferimento e acabou morrendo devido a ela ser atingida por esse pneu que se soltou do ônibus. A Polícia Civil informou que um inquérito será instaurado para verificar eventual responsabilidade criminal. Essa mulher tinha 50 anos e foi atingida aí por um pneu lá na cidade de Propriá, na cabeceira da ponte que faz divisa entre Porto Real do Colégio, em Alagoas, e Propriá, aqui em Sergipe. De acordo com a Polícia Rodoviária Federal, o pneu do ônibus se soltou e atingiu a mulher que estava no acostamento. Ainda de acordo com a Polícia Rodoviária Federal, o SAMU foi acionado para o local e constatou o óbito, né? E aí, ele esteve presente para recolher o corpo e, assim, como perito criminal, e realizou as análises técnicas necessárias para apurar a circunstância do caso. Então, teve essa fatalidade ontem lá no município de Propriá, onde essa mulher acabou sendo atingida pelo pneu do ônibus que se soltou e ela veio a óbito lá. Do local. Outro também acontecimento, né, que envolveu aí o acidente, agora envolvendo um carro e moto, lá agora dessa vez no município Nossa Senhora das Dores. Um motociclista morreu em um acidente envolvendo o carro e um animal na pista. De acordo com o batalhão de polícia rodoviária estadual, a moto pegou fogo após o acidente e a vítima morreu ainda no local. Né, então, esse acidente ocorreu nessa sexta-feira também, na noite dessa sexta-feira, e um motociclista perdeu o controle aí e acertou em uma vaca e chegou a bater também na lateral de um carro, lá no povoado do Tapé, na rodovia CE-230, em Nossa Senhora das Dores. E o motorista do carro permaneceu no local, passou pelo teste de bafômetro, o que não indicou o uso de bebida alcoólica. E ainda segundo o batalhão, o SAMU foi acionado, mas constatou que a vítima morreu ainda no local e a motocicleta que ele utilizava soltou o país e acabou pegando fogo após o acidente na noite dessa sexta-feira lá no município de Nossa Senhora das Dores, aqui no estado de Sergipe. E olha só, Danilo, a Secretaria do Meio Ambiente e Ações Climáticas do estado de Sergipe, né, informou aí que tem previsões de temperaturas a menos, possibilidade de chuvas fracas a moderadas durante este final de semana. As temperaturas devem variar entre mínimas próximas de 23 graus e máximas em torno de 28 graus. Então, isso aí é as condições climáticas divulgadas pela Secretaria do Meio Ambiente e Ações Climáticas do Estado de Sergipe. E olha só, Danilo, o edital do Enem 2026 foi publicado e as datas da realização do exame este ano serão nos dias 8 e 15 de novembro, né? Entre uma das principais novidades do Enem 2026 é que todos os alunos de escola pública que irão fazer o Enem este ano terão a inscrição automática, ou seja, os alunos da rede pública não precisarão se inscrever, automaticamente todos estarão aí, né, com as inscrições feita automaticamente aí pelo para fazer, melhor dizendo, para fazer o exame do Enem, né? O Exame Nacional do Ensino Médio. Então, foi publicado essa sexta-feira e as inscrições começam na próxima segunda-feira, dia 25, e termina no dia 5 de junho, né? Então, todos os interessados em participar do exame devem se inscrever nesse período, né? E na edição desse ano, de 2006, né, a pré-inscrição é automática aos estudantes regularmente matriculados no terceiro ano do ensino médio estarão, né, automaticamente pré-inscritos, só precisarão acessar a página do participante para confirmar as informações e selecionar a opção de língua que quer fazer, que quer em sua prova. Então, essa aí é a novidade do Exame Nacional do Ensino Médio, o Enem, para este ano de 2023. Lembrando as datas da realização da prova, será dia 8 e 15 de novembro, a informação divulgada pelo Ministério da Educação nesta sexta

0: E olha só, Danilo, suspeito de aplicar golpe com agência de viagens de Taxada é preso em Aracaju. Segundo a polícia, durante o cumprimento de mandado de busca e apreensão na residência do investigado, foi apreendido uma arma de fogo e agora, né, ele está aí, a cargo está aí para que a justiça possa aí tomar as medidas cabíveis, né, sobre esse suspeito de aplicar vários golpes em agência de viagem de fachada na capital sergipana, lá em Aracaju. E olha só, Danilo, dois integrantes de quadrilha especializada em furto de joias de lavar dinheiro são presos em Sergipe. Segundo a Polícia Civil, as operações realizadas em Aracaju e Maranhão fazem parte da segunda fase da operação policial realizada contra o grupo. Então, aí, esses dois integrantes dessa quadrilha especializada em furto de joalheria e lavar dinheiro foram presos essa semana pela Polícia Civil aqui no estado de Sergipe, esta semana aqui. E um dos assuntos que mais repercutiu, melhor dizendo, no estado de Sergipe essa semana, né, Sergipe e Alagoas, né, foram a morte de dois policiais, né, lá no sertão de Alagoas. Foi um colega de farda, né, dois policiais civil morreu, onde outro policial, né, acabou matando esses dois colegas aí de farda, né, e dentre das vítimas tinha um que era natural aqui do Sergipe, né, e com uma comoção durante o enterro que foi realizado aqui em Aracaju nesta semana, né, milhares de amigos se despediram aí em Aracaju do policial morto por colega dentro da viatura lá no município de Belmiro Gouveia, em Alagoas, né, e agora a Polícia Civil lá do estado de Alagoas está para toda a investigação, né, para solucionar aí esse acontecimento, né. Lembrando que o policial que praticou esse assassinato desses dois colegas está preso preventivamente lá no estado de Alagoas. Essas são as informações de hoje, Danilo. A gente voltaremos no próximo. Lembrando, né, que amanhã tem a tradicional amanhã tem a pegada do macho, no outro domingo. Isso. Amanhã tem a tradicional pegada do macho, né, aqui no Lagarto, né, e com shows, né, de Natan, Simão Monteiro, né, então amanhã estará dando a abertura oficial do Festa Junina aqui no município de Lagarto. E lembrando, né, que os organizadores do evento, juntamente com a polícia, né, que é tolerância zero aí para a utilização de motos com o famoso torbal, né, segundo informações da polícia e dos organizadores, que será tolerância zero, como também paredões próximos ao hospital e próximo de casa aí de pessoas enfermas, né, e pessoas autistas também, né, estará tendo essa fiscalização, né. Então amanhã todos se divirtam com tranquilidade e desejam uma ótima festa e voltaremos no próximo sábado, Danilo.
1: Perfeito, Evandro. Obrigado pela sua participação. Ótimo fim de semana. Até semana que vem com mais giro informativo. Tá convocado, viu, Evandro?
0: Com certeza. Estaremos aqui juntos no próximo sábado com mais um giro informativo dentro do Conexão Musical. Um bom final de semana a todos e até lá.

0: Isso, tivemos Evandro Santos, isso mesmo, convocado aí para o nosso Conexão Musical, para a nossa seleção do Conexão Musical de hoje. Massa, veio apresentar as notícias fora de campo, as notícias da semana e as primeiras informações deste fim de semana. E agora vamos aqui convocar, já convoquei os nossos conectados também, e ela vai participar ativamente do nosso programa agora, a nossa amiga Valdina. Valdina do Loyola Unha e Lagarto vai participar conosco aqui no nosso Conexão Musical de hoje, num zap poderoso 99978-2763, 99978-2763. Eu vou aqui conectar nosso zap poderoso para que nós possamos ouvir a voz de Valdina e o pedido musical dela para este sábado, 23 de maio de 2026. Valdina, bem-vinda.
1: Boa tarde, Danilo Souza. Hoje, né, sabadão, dia 23 de maio.
0: Isso.
1: Gostaria de parabenizar a aniversariante de hoje.
0: Opa!
1: É a nossa amiga,

0: Vieira e Brasília, da cidade Tobias Barreto. Eu desejo para vocês, amiga, muitas felicidades, muitos anos de vida, muita saúde, muitas realizações, vida longa, que vocês sejam muito felizes, que vocês venham realizar todo o seu sonho, lá toda a sua família, todos os seus amigos e todos nós dos grupos, né, principalmente do meu grupo, o Amor Está no Ar. Estamos aqui, né, fazendo a festa para vocês duas.
1: Maravilha.
0: Que vocês merecem, não só hoje, vocês estão aniversariando, como
1: hoje,
0: todos
1: sempre.
0: Os dias da vida de vocês.
1: Isso, Valdina.
0: Todos, né, do mês de maio merecem, todos do ano inteiro.
1: Com
0: Estamos
1: certeza.
0: Aqui fazendo a festa para vocês, amigas. Que Deus venha abençoar vocês hoje e sempre. Parabéns, minhas amigas. Vocês moram no meu coração e não pagam aluguel.
1: Olha, coisa
0: Parabéns,
1: boa.
0: Parabéns, Helena. Que Deus lhe dê sua saúde, amiga. Que você... Que essa data venha se repetir por muitos e muitos e muitos anos, viu, amiga? Pra você estar aqui sempre junto com a gente, fazendo essa festa no dia do seu aniversário, antes do dia do seu aniversário, que você faz a festa a todo momento, Helena. Você é uma pessoa muito especial para nós, viu, Helena?
1: Sem dúvidas.
0: Te amo muito, amiga. E amo muito também nossa amiguinha Brasília, da cidade de Tobias Barreto. Todos, né? Todos os aniversariantes de hoje merecem Isso. todo o nosso amor e todas as nossas homenagens.
1: Isso.
0: E eu gostaria, Danilo, que você passasse aí a música de Palmeirinha da Bahia. Parabéns para oferecer aniversariante de hoje. E um bom final de semana. E para todos os seus ouvintes e todos os meus amigos. Aqui é Valdina do Barro Loyola. Estou te ouvindo, amigo.
1: Obrigado, Valdinho, pela sua conexão. Parabenizando aí a Helena Vieira e também Basília de Tobias Barreto pelo aniversário. Parabéns, portanto, com muita paz, muita saúde, muitos anos de vida. A nossa amiguinha Elisa também está conosco. Convocadíssima a nossa conexão musical de hoje. Elisa, seja muito bem-vinda. Boa tarde.
2: Boa tarde, meu amigo Danilo Souza. Gostaria de ouvir a música com Mara Lima, Valor de uma Alma. Para oferecer para Edésio, Viana e Alice, Edith, Dulce do Sindicato, Comadre Verada, Raimundo Flocório, Marlene, professora, Maria Lisboa, Raimundinha de Miguel, Neuza de Pipi Jardim Campo Novo, Chico Riacho de Piedade, Rosa de Carlinho, Zu de Elois, Avela da Horta, Valdina do Loyola e para Everaldo, para Helena Vieira, aniversariante do dia.
1: Isso.
2: Desejo a ela muitas felicidades, muita saúde e muitos anos de vida.
1: Amém.
2: Parabéns, Helena Vieira.
1: Maravilha. Obrigado, Elisa. Lá no povoado Vaze dos Cágados, nossa conectada, convocada também a estar conosco nesse jogo da seleção brasileira, seleção do Conexão Musical de hoje. Valeu que valeu, nossa amiguinha Jeane, lá de São Paulo, também interagindo comigo. Oi, Danilo, manda um vídeo, se você poder passar a música do vídeo, eu vou mandar certo, ok, vou daqui a pouco dar uma olhada nesse vídeo, tá bom? É a conexão musical em conexão com você na 104.9. Fala comigo, Jeane, boa tarde.
3: Olá, comunicador Danilo Souza, o que está falando é Jeane de São Paulo, coladinha no programa Rádio Juventude FM. Danilo, hoje eu quero desejar um feliz aniversário para uma pessoa muito especial que está aniversariando hoje, que é a dona Helena Vieira, a minha mãezona do coração. Parabéns para o seu aniversário, dona Helena, minha mãezona. Desejo muitas bênçãos, saúde, que essa data seja repleta de conquista, sucesso, alegria, que cada dia seja tão especial enquanto a senhora é, trazendo muita luz, amor para a sua vida. Desejo que a senhora tenha muita saúde, que essa data se multiplique, mãezinha, por muitos e muitos anos, trazendo muitas realizações, sucesso, conquista, prosperidade, harmonia e tudo de bom na sua vida, mãezinha. Que Deus derrame bênçãos sobre sua vida, que Deus te proteja, te ilumine, que Deus te dê sua cura, que Deus esteja sempre do teu lado, que a senhora continue sempre sendo essa mulher guerreira, batalhadora, vitoriosa, uma mulher de fé, de luz, que Deus te abençoe sempre. Que a senhora continue sempre sendo essa pessoa linda por dentro e por fora, essa mulher maravilhosa, essa mãezona do coração. Não é de sangue, mas é de coração. Eu te amo, mãezinha, dona Helena. Parabéns, feliz aniversário. Danilo, gostaria de ouvir a música de Roberto Carlos. Como é grande o meu amor por você.
1: Muito, que essa
3: Ofereço
1: música é mais
3: a música
1: cedo.
3: Para a minha mãezona, dona Helena.
1: Pronto.
3: Ofereço para você, Danilo, e a sua esposa.
1: Obrigado.
3: Ofereço para a Valdina no grupo...
1: No grupo O Amor Está no Ar. Helena aqui ligando para mim. Helena, no nosso Conexão Musical. Já toquei essa música, Roberto Carlos, viu? Minha amiguinha Jeane Silva, já toquei essa música. Foi bem no início do Conexão Musical de hoje, mas a música que você pediu aqui embaixo toca já já, tá bom, Jeane? Abraço pra você, ótimo fim de semana. E muito grato, convocadíssima sempre a participar do nosso Conexão Musical, da seleção do Conexão Musical na Juventude FM 104.9. Vamos aqui tocar algumas canções, lembrando que nosso amigo Antônio Relojoeiro está nos ouvindo e pediu música também, né, Antônio? Deixa eu ver aqui rapidamente para registrar seu pedido musical. Boa tarde, Danilo Souza. Quero ouvir a música de Roberto Carlos, A Primeira Vez, para oferecer às amigas e amigos. Que Deus lhe abençoe sempre. Amém. Você e sua família. Obrigado, Antônio, pela sua conexão. Seja muito bem-vindo sempre. E vamos tocar as canções aqui. A primeira de Tom Oliveira, com nosso amigo Henry Clay. Vamos curtir juntos agora.

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2: 15 horas e 4 minutos.
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2: Muito bem, agora chegou o momento de a gente ter mais uma convocação, né? Mais uma convocação que foi o nosso quadro Conexão Saúde. E daqui a pouquinho tem as convocações de vocês, os áudios de vocês, as músicas dos nossos queridos ouvintes, para a gente aqui celebrar nossa seleção do Conexão Musical, seleção dos principais, dos melhores, poderosos ouvintes aqui do nosso programa. E se você não interagiu comigo ainda, pode mandar zap do 999782763. Estão convocados todos vocês ouvintes e conectados e conectadas ao Conexão Musical de hoje. Para interagir comigo, pedir sua música, mandar seu alô. Daqui a pouquinho eu vou mandar os alôs, né? E de alguns outros ouvintes que interagiu comigo, já interagiram comigo anteriormente. Já tem mais músicas de vocês, Valdina, Elisa, Antônio Relojoeiro, nossa amiga Helena do Loyola 2 em Lagarto, nossa amiga Edith do bairro Horta em Lagarto, que parabenizou a Maria da Piedade, né? Já já eu falo mais com vocês, porque vem aí o quadro Conexão Saúde de hoje, trazendo mais um tema muito poderoso.

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1: Isso, Conexão Saúde no ar para você neste sábado, dia 23 de maio de 2026. Conexão Saúde convocadíssimo para estar conosco na seleção do Conexão Musical de hoje. 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Sempre, todos os sábados aqui conosco. E hoje, de forma muito especial, nossa seleção do Conexão Musical. 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Que hoje traz para você um tema muito poderoso, dia 22 de maio, ontem, sexta-feira. É o Dia Mundial da Pré-Eclâmpsia. E vamos entender mais sobre o assunto a partir de agora no quadro Conexão Saúde, com apoio cultural de Comunique Saúde Auditiva. É celebrado anualmente em 22 de maio, desde 2017, o Dia Mundial da Pré-Eclâmpsia. E reúne organizações de saúde materna de todo o mundo, unindo forças para aumentar

da conscientização sobre esta condição, esta complicação da gravidez que pode ser fatal. É o tema de hoje, o Dia Mundial da Pré-Eclâmpsia. E sobre o tema Conheça os Sintomas, a campanha de 2026 pretende educar, capacitar e inspirar mulheres a cuidarem da sua saúde durante a gravidez.

Estima-se que quase 76 mil mães e 500 mil bebês em todo o mundo perdem a vida a cada ano devido à pré-eclâmpsia e distúrbios hipertensivos relacionados à gravidez. Os distúrbios hipertensivos da gravidez são responsáveis por cerca de 16% das mortes maternas nos países de baixa renda, especificamente 1/4 das mortes maternas na América Latina e 1/10 de mortes maternas na África e na Ásia. É o quadro Conexão Saúde falando sobre o Dia Mundial da Pré-Eclâmpsia, celebrado mundialmente e anualmente, dia 22 de maio. No Brasil, estima-se que acometa cerca de 15% das gestantes. Os dados brasileiros indicam que a mortalidade materna por síndrome hipertensiva alcance até 170 óbitos maternos a cada 100 mil nascidos vivos em serviços especializados em alto risco obstétrico, o que reforça o entendimento de que a hipertensão na gravidez é uma das principais causas de morte materna evitável. Além disso, estima-se também que cerca de 25% dos partos prematuros ocorrem casos de pré-eclâmpsia materna. 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Olha, conhecida popularmente como a pressão alta da gravidez, a pré-eclâmpsia, ou seja, a pressão alta na gravidez, é uma síndrome que provoca alterações sistêmicas, renais, cerebrais e hepáticas, que surge durante a segunda metade da gestação ou até 6 semanas após o parto. Eclâmpsia é uma palavra de origem grega que significa raio ou relâmpago, pois é considerada rápida e perigosa. A hipertensão arterial induzida pela gestação e a hipertensão arterial crônica podem evoluir para a pré-eclâmpsia. Neste estágio inicial da doença, as pacientes passam a apresentar complicações renais. Os outros dois estágios são a pré-eclâmpsia, com sinais de gravidade, quando a pressão arterial é igual ou superior a 160 por 110, e existem danos além do renal, como dor de cabeça, náuseas ou vômitos, e anemia e a eclâmpsia. Quando ocorre a convulsão da gestação, e a eclâmpsia quando ocorre a convulsão da gestante. Nesse estágio, há também o risco de acidente vascular cerebral, de sangramento hepático e óbito da gestante e do feto. E como a doença impede o desenvolvimento adequado da placenta, a monitorização da gestação deve ser feita de perto, uma vez que o único tratamento definitivo é o parto, procedimento que deve ser realizado para salvaguardar a vida da mãe e também do feto no momento mais oportuno. No entanto, até que os riscos do parto prematuro possam ser diminuídos para o feto, o tratamento da mãe se baseia no controle da pressão arterial e das demais complicações associadas. Então, acompanhamento adequado da gestante pela assistência pré-natal pode identificar precocemente os fatores de risco e o tratamento rápido, não só da pré-eclâmpsia, mas de todas as outras doenças e complicações associadas. Garante a sobrevivência materna e neonatal. É fundamental, portanto, o pré-natal. E a causa exata do problema ainda não foi estabelecida, porém não são conhecidos alguns fatores de risco para a pré-eclâmpsia, por exemplo,

pressão alta crônica, a primeira gestação, diabetes, o lúpus, fator de risco, também a obesidade é o fator de risco, pessoas da família com as doenças citadas acima também é fator de risco, gravidez depois dos 35 e antes dos 18 anos de idade também é fator de risco, e gestação de gêmeos. Esse é o quadro Conexão Saúde de hoje, falando sobre o Dia Mundial da Pré-Eclâmpsia, que é comemorado dia 22 de maio, de forma anual. Sintomas, Neiro Souza, pré-eclâmpsia pode ocorrer sem sintomas. Porém, os sinais a seguir são os mais comuns: dor de cabeça forte, que não desaparece com medicação, inchaço no rosto e nas mãos, ganho de peso de 1 kg ou mais no decorrer de uma semana, dificuldade para respirar ou respiração ofegante, náusea ou vômito após os primeiros 3 meses de gestação, perda ou alterações da visão, como borramento e luzes piscando, e dor no lado direito do abdômen, próximo ao estômago também, são sintomas mais comuns da pré-eclâmpsia. E também os sintomas incluem da eclâmpsia, de modo geral, da eclâmpsia, incluem dor de cabeça, de estômago e perturbações visuais, que podem ocorrer antes da convulsão, sangramento vaginal e coma. É uma emergência médica e representa um sério risco à vida da mãe e do bebê à eclâmpsia. Tem a pré e tem também a eclâmpsia. A cura da pré-eclâmpsia só ocorre após o nascimento do bebê. Grávidas com o problema devem medir a pressão com frequência, fazer exames de laboratório, bem como utilizar a medicação para o controle da hipertensão. E também, ouvintes, outras medidas para que o médico pode indicar incluem alimentação com baixo consumo de sal e de açúcar, repouso da mãe, que deve deitar-se do lado esquerdo, acredita-se que essa posição ainda ajuda na circulação, quer dizer, sanguínea para o útero e rins. Também o médico pode indicar aumentar a ingestão de água e fazer rigoroso acompanhamento pré-natal, também um dos tratamentos aí da pré-eclâmpsia. Danilo Souza, tem prevenção? Infelizmente, não existe um método garantido para evitar a pré-eclâmpsia. A melhor maneira de prevenir este e outros problemas é a realização do pré-natal, gente, com acompanhamento cuidadoso da gravidez e da pressão arterial. Então, não há um método garantido de prevenção. Mas a melhor maneira de prevenir este e outros problemas é a realização do pré-natal. Grávidas com fatores de risco que já tiveram pré-eclâmpsia antes devem ter a gestação acompanhada de perto, com consultas mais frequentes, principalmente no final da gravidez, para detectar o problema o mais cedo possível, se ele aparecer. Muito bem, o tema de hoje foi esse, pré-eclâmpsia, a campanha nacional da pré-eclâmpsia 2026, que aconteceu dia 22 de maio e acontece de forma anual em todo o mundo. Muito bem, meus amigos ouvintes, o quadro de hoje foi esse, o tema de hoje foi esse. 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Muito bem. E o quadro Conexão Saúde volta semana que vem com muito mais para você.

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1: Isso, muito bem, Danilo Souza. Quadro muito poderoso. Fez parte aí da nossa seleção do Conexão Musical de hoje e de sempre. É isso mesmo, meus amigos ouvintes. Edith, parabenizando a Maria da Piedade, que hoje é aniversaria. Maria, parabéns mais uma vez. Muitos anos de vida, com muita paz, saúde, prosperidade. Muitas conexões positivas para você hoje e sempre, Maria. A Edith pede a música de Rita, parabéns, e oferece para Maria da Piedade, aniversariante do dia de hoje também. A Rosivalda, da rua Passos Porto, aqui em Lagarto, pede a música de Nelson do Acordeão, homenagem ao Bodó, ao sanfoneiro Bodó. Olha, se eu não encontrar essa música dele, viu, Rosivalda? Então tá aqui registrada a sua homenagem, que hoje faz um ano e o Bodó faleceu. Bodó Zabumbeiro. Caso não encontre, viu, Rosivalda, está aqui registrada a sua homenagem. Vamos seguir aqui, Palmeirinha da Bahia, parabéns a nossa amiguinha Valdina, que ofereceu para Helena Vieira e a todos os aniversariantes do dia de hoje. Vamos curtir juntos agora.

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0: Muito bem, a primeira vez com Roberto Carlos, nosso amigo Antônio Relojoeiro. É a conexão musical em conexão com você até 5 da tarde, no seu Sábado Poderoso, 23 de maio de 2026. Alô, nossa amiga Regilene, seja muito bem-vinda, boa tarde.
1: Boa tarde, meu amigo Danilo. Danilo, eu gostaria de ouvir uma música de parabéns.
0: Certo.
1: Vai, especialmente para nossa amiga Helena, que está aniversariando hoje. Quero desejar ela muita saúde, vida longa.
0: Amém.
1: Felicidade, tudo de bom na vida dela. Que ela seja sempre essa pessoa amável, maravilhosa que ela é. Que Deus abençoe sempre, sempre a vida dela.
0: Amém.
1: E para todos os aniversariantes do dia de hoje.
0: Amém.
1: Eu estive lá, fiquei muito feliz, Helena, em te ver, lhe dar um forte abraço.
0: Maravilha.
1: Pena que foi rápido, mas valeu a pena, Helena. Deus abençoe.
0: Com certeza.
1: Um bom final de semana para todos.
0: Amém.
1: Para todos que estiveram ouvindo, Danilo.
0: Igualmente, Regilene.
1: Um abraço, aqui é Regilene, povoado por Uruca.
0: Abraço para você também, viu? Ótimo fim de semana. Você está sempre convocado aqui no nosso Conexão Musical, viu? Para participar com a gente. É o Conexão Musical em conexão com você. Então, aquela música que a nossa amiguinha Dita pediu, Hit e Parabéns, também vai para você, viu, Regilene, tá bom? Hit e Parabéns vai para você também, Regilene. E Edith também pediu, a parabenizou a Maria da Piedade, a nossa amiguinha também, Luzia Alves, ligou para mim e pediu para eu mandar um alô para Helena Vieira. Daí mandado o seu alô, viu, Luzia Alves? Saúde para a senhora.

0: E aí, bicho do mato, bem-vindo, boa tarde.
1: Boa tarde, meu amigo Danilo Souza, boa tarde a todos. 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Gostaria de parabenizar hoje minha grande amiga, Helena Vieira. Desejar para ela muita paz, saúde, felicidade, harmonia, vida longa. Que o Senhor Jesus abençoe não só ela, mas todos os dias da vida dela, meu amigo Danilo Souza. Mandar um abraço para Dolores e a Adilson Bairro Matinha, Jorge Pedro e Carminha na Matinha. Tião e Tânia no Ademar de Carvalho, no Residencial Campo da Vila, Manel Vaqueiro, Guri Eletricista, Cowboy da Gata lá no rancho, Maria dos Perfumes, enfim, Vovó Correia lá no Antônio Conselheiro, Edson do Ferro Velho Ribeiro, do Sindicato, Helena Vieira, Everalda do Folclore, enfim, para toda a galera, né, que tá nesse momento ligadinho aí, Genivaldo Motos, meu neto Pedro Miguel, e para minhas amigas Yara Rocha, diretamente lá do Mercadinho Souza, em Olhos d'Água, Divani, e minha amiga Josefa, e para toda a galerinha de Olhos d'Água, especialmente do Mercadinho Souza.
0: Maravilha.
1: Boa tarde, meu amigo Danilo.
0: Boa tarde. Souza.
2: Antônio Renan Joeiro. Nossa,
1: amiguinha. Aí você toca aí, meu amigo.
0: Eita, alguém liga. Daqui a pouquinho, vem, Helena. Daqui a pouquinho, Helena, rapidamente, eu vou aqui. Toca já sua música, seu áudio também, Helena, rapidinho. Desculpa. Terminar aqui o nosso áudio.
1: Amigo Danilo Souza, ela nem olhou pra mim.
0: Opa!
1: Ela nem olhou pra mim. 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
0: olha,
1: mim.
0: Olha, massa!
1: Bota aí pra toda a galera que está ouvindo. Especialmente pra nossa aniversariante, Helena Vieira.
0: Helena Vieira, maravilha, obrigado, bicho do mato. Ótimo fim de semana pra você. São muitos áudios aqui, graças a Deus. Obrigado a você.

pela sua conexão. Nosso amiguinho aqui, nossos amiguinhos poderosos, Guri Eletricista, nosso amiguinho aqui, o Hildo de Simão Dias. Boa tarde, Danilo, me chamo Hildo de Simão Dias. Gosto de ouvir a música Amado Batista, Uma Noite Sem Você. Ofereço para todos os fãs, assim como eu. Valeu, Hildo. Olha, aqui também tem fã, viu? Tem muita gente que gosta de Amado Batista aqui na Garto, viu? Hildo é mais um fã de Amado Batista que se conecta com Danilo Souza. Fala, Danilo, mais uma vez marcando presença na audiência do programa, obrigado. A música de hoje é Veneno, da banda Malvada. Um abraço, falou Tarcísio. Valeu, Tarcísio, obrigado para você, ótimo fim de semana.

Daqui a pouquinho eu volto a falar com vocês. Vou aqui tocando as músicas para dar tempo de tocar todas as músicas hoje, viu? E já já volto a falar com vocês, a reproduzir o áudio de vocês, tá bom? Tocando agora para você, Mara Lima, um valor de uma alma. Para você, Lisa.

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2: 16 horas.
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1: Muito bem, meus amigos, muito bem. Conexão Musical tocou pra você duas camisas com Milionário José Rico. Nossa amiga Helena do Loyola 2 em Lagarto, que também parabenizou nossa amiga Helena Veira, que hoje aniversaria. Esta canção também nossa amiga Helena ofereceu para mim, muito obrigado, para minha esposa, muito obrigado, Helena. Ofereceu também para Isaú Monteiro, não é isso? Isaú Monteiro, para os filhos dela também, né? Cleonice, que está aqui com ela em Lagarto, para Gilson, para Eliane, lá em Itabaiana. E a Cleonice, a filha de Helena, Helena também pediu uma música bem apaixonada. Escolhi para você, Cleonice, a música de Daniel, Eu Amo Amar Você. Vou tocar já já para você, viu, Cleonice? É o Conexão Musical, em conexão com você na 104.9, Juventude FM. E agora vamos entrar em conexão. Interação de Rai da Rua Luiz Xisto. Rai, bem-vinda, boa tarde.
2: Boa tarde, Danilo. Tudo bem, querido?
1: Tudo bem,
2: sou
1: você?
2: Sou a Rai da Rua Luiz Xisto. Querido, hoje é um dia muito especial, né? Eu quero parabenizar duas pessoas, né? A minha queridíssima Helena Vieira, né? E a minha queridíssima amiga também, né? A Brasília, que está aniversariando, né? Desejo mil felicidades, que esta data se repita por muitos e muitos anos. Helena, querida, quero dizer, querida, que eu sou feliz, né, por você existir, por você fazer parte da minha amizade.
1: Amém.
2: Eu desejo mil felicidades, né, para você, que esta data se repita por muitos e muitos anos.
1: Amém.
2: E saiba que eu sou feliz, né, por ter uma amiga maravilhosa, especial,
1: olha,
2: inesquecível, que é você, tá, querida? Parabéns, parabéns, feliz aniversário. E também para Brasília, né? Parabéns, querida, que a chorota se repita por muitos e muitos anos. Para as duas aniversariantes do dia, né?
1: Isso.
2: Helena, querida, daqui a pouco eu chego em sua casa, viu, querida?
1: Amém.
2: Parabéns, parabéns, tá? Que Jesus te dê muita saúde, saúde, que eu te desejo de coração, viu?
1: Amém.
2: Danilo, querido, um abração para você, tá,
1: eu
2: querida?
1: Também,
2: eu peço música. Parabéns do Leonardo, tá,
1: pronto,
2: querido? Para, né, as duas aniversariantes do dia, né? A minha querida Helena Vieira e a Brasília. Um abração,
1: perfeito,
2: querido. Tchau, tchau, viu, Danilo?
1: Tchau, tchau, Rai. Obrigado pela sua conexão. Convocadíssima sempre para participar do nosso Conexão Musical. Você faz parte da seleção do Conexão, viu? Ô, Dolores, também faz parte, viu, Dolores? Boa tarde.
3: Boa tarde, Danilo Souza. Eu quero uma música de hit, parabéns, e de Aurelina, com sua filha Luama, para oferecer especialmente a Helena Vieira, Maria dos Perfumes, a minha família, a todos meus amigos, Gidão Padeiro, a Bicho do Mato, com a Boi da Gata, sabe da prestação, a esposa, Tião, Tânio Redizel, Copa da Vila, não se tratou em família, a Helena Vieira, aniversariante do dia, até uma forrozeira na Vaca Tolada com toda a sua família, a Madame Manalha com toda a sua família, no Jardim Campo Novo, a Maria Homem no Centerra com toda a sua família, a Neverton, Karine e Célia no Pacheco, a Luísa e Gleide na Rua de Laranjeira.
1: Amém.
3: A Zé Preguinho no Antônio Conselheiro, a Dicinho aqui na Matinha, a Bim Verônica aqui na Matinha, a Carminha e Rai na Rua Luiz Xisto, a Celso Cambista, a Zefinha da Laranja, que sou esposo, a Jorge Pereira, sua esposa Carminha, enfim, a todos meus amigos e todas minhas amigas, né, que eu falo todos os dias, que às vezes a gente esquece, Maria do Caminho Sem Terra, e especialmente para Helena Vieira, que é aniversariante do dia, essas duas músicas, se for possível, passar. Tenha uma boa tarde, fica com Deus.
1: Você também,
3: dizer,
1: Dolores.
3: A ela que eu desejo do fundo do meu coração tudo de bom que ela merece, que ela é uma pessoa maravilhosa.
1: Amém.
3: Gente da gente, gente que o Brasil boa precisa, é desse tipo.

0: tipo de gente assim, gente especial como Helena Vieira. E muitos, e muitos, e muitos, né? Boa tarde.
1: Boa tarde, Dolores. Já toquei Parabéns com Hit. Tá bom, toquei anteriormente. Vou tocar a outra música que você pediu, que foi A Orelhinha Dourada e a Filha, a Vitória Chegou, né? Música muito, muito boa, muito massa. Alô, guri eletricista, boa tarde.

0: seja sempre essa pessoa especial. Para dedicar também ao meu amigo Bicho do Mato, a Dulce do Sindicato, ao Zé Loyola, a Suelo da Prestação, amém, ao Cowboy da Gata e a todos os grandes amigos que ouvem o seu programa. Receba o abraço de todos os amigos aqui do BNH, na pessoa do seu amigo Guri Eletricista.
1: Valeu, Guri, Dama de Vermelho. A nossa amiguinha Helena Vieira sendo parabenizada no Conexão Musical de hoje. Muito bem, Deus abençoe a Helena Vieira, a Basília, a Maria da Piedade, as aniversariantes do dia de hoje, são nossas conectadas também. Genivaldo do Ademar de Carvalho, boa tarde.
2: Boa tarde, meu amigo Danilo Souza, que é Genivaldo mecânico do bairro Aldemar de Carvalho. Eu gostaria hoje, mais uma vez, parabenizar uma grande mulher lagartense que se chama Helena Vieira.
1: Amém.
2: Que reside ali na Quintino Bocaúva, conhecido como Fecho de Mola, né?
1: Certo.
2: Trabalhei muitos anos ali na Geral Motos.
1: Opa!
2: E dizer que Deus sempre cuida dela, porque ela passou um período difícil, né? Um processo muito doloroso, mas que nesse processo doloroso ela nunca perdeu a fé no Senhor. Então, amém, hoje está vivendo o propósito. E saiu do hospital, está residindo na sua casa.
1: Graças a Deus.
2: Né, andando de carro, dirigindo lindo e maravilhoso, jogando maravilha, um beijo para as pessoas.
1: Ótimo.
2: Então, Helena, eu dou mais um abraço do seu amigo Genivaldo Mecânico.
1: Ele tá ouvindo,
2: por favor,
1: viu?
2: Danilo Souza, uma música linda aí para ela. Toca aí Flávio José, A Natureza das Coisas. Por favor, né? E que Deus possa sempre, meu irmão, lhe abençoar cada vez mais. Valeu, meu irmão. Um abraço, todos. Genivaldo Mecânico, moto.
1: Valeu, Genivaldo, mecânico do Aldemar de Carvalho, em conexão com Danilo Souza. E aqui a Helena Vieira, aqui, ó. Helena Vieira, bem-vinda, boa tarde, parabéns.
3: Bom dia, meu querido Bira Júnior.
1: Opa.
3: Deus te abençoe, tá, Bira. Eu, Helena Vieira, neste dia tão especial para mim, agradeço primeiramente a Deus. Segundo.
1: Muito bem, cortou. Pode mandar de novo, viu, Helena Vieira? Nós passamos aí completar seu áudio. É a nossa amiga Jeane. Sua música agora que foi para Helena Vieira, no nosso Conexão Musical, tocando neste momento. Vamos ouvir juntos.

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Maravilha, depois dessa linda canção para nossa amiga Jana e Silva, que pediu para nossa amiga Helena Vieira, vamos curtir aqui essa outra canção, Uma Noite Sem Você, para o nosso amigo Hildo de Simão Dias, tocando agora.

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1: Muito bem, conexão musical e conexão com você. E nós nos conectamos com nossos apoiadores culturais. Muito massa, que mantém a chama da Juventude FM acesa, como diz o prefeitinho. E vocês ficam ligados nas ofertas, serviços, nossos apoiadores culturais. Muito bem, é o Conexão Musical em Conexão com você na 104.9. E meus amigos ouvintes, aqui registrando a conexão, nossa amiga Helena Vieira. Daqui a pouquinho eu vou colocar parcialmente, Helena, o seu áudio no ar, porque está um pouco extenso. Aí nós não temos muito tempo agora para a conexão musical, faltam 15 minutos para encerrar. E eu vou colocar uma parte do seu áudio, tá bom, Helena Vieira? É o Conexão Musical em Conexão com você. Essa primeira música aqui, Leonardo, parabéns, nossa amiga Rai, que ofereceu para você, Helena Vieira. Esse é o aniversário hoje, muito bem. E o Conexão Musical toca para você agora. Eu Amo Amar Você, para Cleonice. Ela pediu uma música bem apaixonada, essa é apaixonada, viu, Cleonice? E é filha de Helena, que mora no Loyola 2 em Lagarto. Na sequência vem aí Natureza das Coisas com Flávio José e Dama de Vermelho. Conexão Musical, em conexão com você. Eu amo.

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Meu querido, meu prezado amigo Danilo Souza, Deus te abençoe. Estou aqui

0: em minha residência, ao lado de minha família e meus amigos. Márcio de Aracaju, que me considera mãe, a minha amiga Rai, da Rua Luxixo, que me presenteou com um conjunto muito lindo de brinco e volta, a minha amiga Tidinha, de Itabaiana, e todos meus filhos. Só não está a Daniele, de São Paulo, e a Daiane, que é uma andarina. Mas que o Espírito Santo conceda tudo de bom para Daiane. Daiane, minha querida, Deus te abençoe. Não poderia deixar de agradecer a estas legião de ouvintes que estão me parabenizando. Eu acabei de ouvir a Rai, a Dolores, ao Genivaldo, ao guri eletricista, o meu eletricista, que eu admiro moralmente o caráter dele. Guri, Deus te abençoe. Agradecendo a Valdina, a minha querida Anne, a minha filha de São Paulo, a Jeane Lins, que hoje é considerada uma filha de Helena Vieira. A minha querida Dulce do sindicato, Elísia e Edilza. A você, tio Marca de Fera, a Heraldo Ouro. Ao meu grande amigo Tonho, da Casa do Alumínio. A você, João do Posto, com toda a família, sua esposa, Dona Josefa. A Adriano, a todos eles, vai o meu carinho. A você, meu querido, meu prezado, Luiz Enfermeiro, Fernando da Ela Gato, a Maria dos Perfumes, que teve o prazer de vir almoçar comigo, agradecendo também a Diabo Louro, que é muito amigo da minha amiga Rai. E eu quero conhecer pessoalmente você, Diabo Louro. Agradecendo de coração a você, meu grande amigo, Osiel Mototáxi. Agradecendo também a todos vocês da Matinha, do Urubutinga, do povoado Tanque, do Ginipapo, da Colônia 13. A todos os amigos de Helena Vieira. Meu querido Juarez Santos, em Ginipapo, Simão Dias, a mãe do Juarez. A minha querida, minha prezada, é você, Gilbine, do povoado Tanque. Não esquece de Helena Vieira. Vai o meu carinho, o meu abraço. A você, que sempre não esquece de Helena, como seja os Boiola. A todos os amigos, vai o meu carinho. Você que eu não citei o nome, mas saiba, eu amo vocês de coração. A cada um de vocês, a todos, vai o meu carinho. É, eu esqueci o nome dele, ele sempre fala no rádio. É, não é, não, Bicho do Mato sempre está presente. É o amigo de Bicho do Mato, ele fala todos os dias em Helena. Ele gosta de uma pinguinha. Então, ele está nos ouvindo, porque ele não desliga o rádio. Vai o meu carinho, o meu abraço. A todos vocês que lembraram de Helena Vieira. Jamais será esquecido.
1: Amém.
0: A Gina, o Satoshi, a Marcelina. O meu abraço. Que Deus abençoe a todos. A você, juventude. A Danilo, a Isaú Monteiro.
1: Obrigado, Helena.
0: A Jailton Silva. A você, prefeitinho. É Dilma Vitória, minha rainha.
1: Opa.
0: A todos. Bira Júnior. Bira Júnior. Hoje foi o programa todinho. Ao menino que começou o programa logo cedo.
1: Isso.
0: É que é o nome de Costa.
1: Abel Costa.
2: Ah, é, esqueci o nome dele. É. Eu mandei a mensagem pra você
0: também. Isso. Então, ele hoje mora no... É, nos, as Brejo, né?
1: Brejo,
0: então, isso. Você que começou o programa logo cedo, vai o meu carinho.
1: Abel Costa.
0: Até eu disse, olha, que é parente de Helena, que tem o nome de Costa.
2: Linda, linda.
0: A todos vocês, o meu

0: abraço. Que Deus abençoe.
1: Amém.
0: A cada um e a cada um.
1: Amém. E... ok, obrigado a você também, Helena Vieira. Mais uma vez, parabéns. Muita paz, muita saúde, muitos anos de vida. Muitas conexões poderosas para a senhora. Para você também, Maria da Piedade. Para você, Basília. São as aniversariantes do dia de hoje. Foi muito massa a nossa convocação hoje, nosso jogo do Conexão Musical, né? Uma seleção poderosa. Dona Josefa, de povoado Olhos d'Água, ligou para mim, está nos ouvindo. Muito obrigado mais uma vez. Ela é amiga de Bicho do Mato. Alô, Bicho! Dona Josefa ligou para mim, viu, Bicho? Muito bem. Então, a todos, ótimo sábado. Conexão Musical fica por aqui. Eu vou ficar devendo sua outra música, Ricley. E também, nossa amiga Rai mandou para mim uma mensagem. Vou ficar também devendo, já que estou estourado no tempo aqui, viu? 5 horas e 7 minutos. Ô, Rai, perdão, viu, Rai? Não dá tempo, não dá tempo ler essa mensagem poderosa. Mas, graças a Deus, eu coloquei no ar o áudio da aniversariante Helena Vieira. Aqui era uma mensagem, rapaz, para Helena Vieira, mas não dá tempo, infelizmente, para ler essa mensagem no ar. Se possível, Rai, manda para mim novamente semana que vem, pode ser? Próximo sábado, por gentileza. Perdoe, porque hoje não deu tempo de ler esta mensagem poderosa. Olha só, vem mais um ouvinte aqui, poderosa, chamada Dona Elza, da Prefeitura. Helena Vieira, que Jesus te abençoe com saúde e paz. Dona Elza, muito obrigado pelo seu carinho, pela mensagem poderosa. Eu tenho certeza que Helena Vieira está nos ouvindo neste momento, viu? Valeu que valeu. Grande seleção do Conexão Musical de hoje. E aqui registro 23 pessoas interagiram comigo. É mais que um time de futebol, quase isso. Não, dá 11, né? São 11 pessoas no campo. E o Conexão Musical de hoje reuniu mais de um time de futebol que participaram ativamente do Conexão Musical de hoje. Agradecendo a cada um de vocês pela paciência, pelo carinho, pela audiência. E também a Evandro Santos, Conexão Saúde, Comunique Saúde Auditiva. E até semana que vem, ótimo fim de semana. Amanhã tem festa em Lagarto. Começou daqui a pouco o Forró do Mastro também aqui em Lagarto, na Praça Felino Fontes. E amanhã pega do Mastro. Uma boa festa a todos, que a festa aconteça na paz, com segurança sempre. E Rosivaldo, não encontrei a música, né? Isso do Nelson do Acordeon. Vai aqui a minha... meu agradecimento pela sua compreensão, mas ficou registrado aqui sua homenagem ao Bodó Sanfoneiro. Conexão Musical de hoje fica por aqui. Bom, ótimo fim de semana. Até semana que vem com mais Conexão Musical na Juventude FM. Conexão Musical e Conexão com você. O melhor sempre estar por vir. Na sequência, nossos apoiadores culturais na nossa grade de programação poderosa. E depois tem uma sequência especial para você, tá bom? Obrigado, Danilo. Jesus te abençoe, meu querido. Amém. Obrigado a você, Dona Elza. Até semana que vem com mais Conexão Musical na Juventude FM. A todos, muito obrigado mais uma vez. Até sábado, na sequência, Apoio Cultural.
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4: 17 horas e 10 minutos.
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0: Recife no Brasil.
1: O rei do Nordeste. Que obrigado, pacara, rapaz, pelo convite. Agradeço imensamente.
0: Satisfação, meu irmão.
1: Você que já é sucesso no país inteiro, o rei do Nordeste, brevemente, o rei do Brasil.
0: Se Deus quiser,
1: pode ter
0: meu
1: certeza.
0: Irmão.

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0: 17:44.
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2: 18 horas e 2 minutos.
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1: Muito obrigado, grande honra.
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3: 18 horas e 18 minutos.

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1: 18:31.
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1: 18 horas e 45 minutos.

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3: 19 horas.
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2: 19 horas e 8 minutos.

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1: 19 horas e 23 minutos.

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3: 19 horas e 35 minutos.

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1: 19h49.
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1: Juventude FM informa a hora certa.
2: 20 horas.
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1: 20 horas e 11 minutos.
2: Tchau, tchau!

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1: 20 horas e 22 minutos.

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1: 20 horas e 59 minutos.

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3: Juventude FM informa a hora certa.
4: 21 horas.
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